de 5 milhões e 300 mil pessoas que estão no mercado de trabalho, menos 7.100 do que em junho, mas mais 82.900 pessoas do que há um ano. Em julho, a atividade turística em Portugal registou uma aceleração face ao mês anterior, com o registro de 3 milhões e 400 mil hóspedes, mais 1% que no mesmo período do ano passado, e 9 milhões e 600 mil dormidas, um acréscimo anual de 2,1%, com os proveitos totais a subirem 4,9% para 923 milhões e 700 mil euros. O crescimento das dormidas foi impulsionado sobretudo pelos turistas portugueses. Entre os principais mercados emissores de não-residentes, o Reino Unido manteve-se na liderança com 18,4% do total, seguido de Espanha e Alemanha, destacando-se a Polónia com o maior crescimento na ordem dos 10,8%, enquanto a França registrou a maior descida de 5,9% e os Estados Unidos recuaram 3,1%. A nível regional, o Alentejo e o Norte registaram os maiores aumentos nas dormidas, em contraste com os Açores e a Madeira, que foram as únicas regiões em queda. O Algarve com 30,8%, a Grande Lisboa com 20,2% e o Norte com 17,4% concentraram no seu conjunto 68,4% das dormidas totais. O mercado de conteúdos digitais na China registra um crescimento exponencial impulsionado pela inteligência artificial generativa, evidenciado pelo lançamento de cerca de 128 mil séries curtas no primeiro trimestre, 95% das quais produzidas por inteligência artificial e pelo domínio de animações criadas por esta tecnologia. Esta transformação, acelerada por modelos avançados de geração de vídeo, estende-se ao comércio eletrónico através do uso de apresentações, apresentadores virtuais e réplicas digitais de influenciadores. A rápida adesão é impulsionada pela redução drástica nos tempos e custos de produção, que caíram para cerca de um décimo em comparação com o trabalho humano, permitindo que uma única pessoa conclua em um ou dois dias o que antes exigia uma equipa de cinco pessoas durante três meses. Esse avanço gera um impacto significativo no emprego em setores que sustentam milhões de trabalhadores, incluindo 690 mil empregados diretos na indústria de séries curtas e 15 milhões de profissionais de transmissões em direto. A automatização e a criação de réplicas digitais a partir da imagem, voz e estilo dos trabalhadores já desencadearam disputas laborais, resultando numa decisão judicial em Hangzhou, que determinou o pagamento de indemnizações a um funcionário substituído por inteligência artificial. Apesar das tensões no mercado de trabalho, a expansão da tecnologia é impulsionada pelas autoridades de Pequim, que promovem a aplicação comercial da inteligência artificial generativa como um pilar estratégico para aumentar a produtividade e acelerar o crescimento económico do país.

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3: 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Boa noite. São 2 horas.
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5: Bem-vindos. Estas são as notícias na Antena Livre. O Parque Municipal de Ceia recebe no próximo sábado as comemorações do Dia Mundial do Cão da Serra da Estrela. A iniciativa decorre entre as 10 da manhã e o meio-dia e meia e pretende valorizar e preservar esta raça portuguesa profundamente ligada à história e à identidade da região. O programa inclui uma mostra de cães da Serra da Estrela, conversas sobre a raça, uma exposição de fotografia ao ar livre e um workshop dedicado à criação responsável, funcionalidade e saúde animal, orientado pela médica veterinária municipal Cláudia Correia. Haverá ainda demonstrações de serviços da empresa sem pelos, terminando amanhã com um lanche convívio entre os participantes. A Casa do Pessoal do município de Mangualda promove esta terça-feira a segunda edição da caminhada Neon e Neon Party, aberta a toda a comunidade. O encontro está marcado para as 19 horas no Largo Doutor Couto, seguindo-se uma caminhada de cerca de 4,5 km pelas ruas da cidade. Depois da caminhada, a animação continua no Largo das Escolas, com música a cargo de DJ Oscar. As inscrições podem ser feitas até ao início da iniciativa e a organização espera reunir entre 200 e 250 participantes. A Vila de Nelas recebe esta próxima quinta-feira, pelas 18h, o podcast do Dão, integrado na programação da 35ª Feira do Vinho do Dão. A iniciativa decorre junto à Estátua dos Canção e vai reunir vários especialistas para uma conversa sobre enologia, inovação, tecnologia e conhecimento na região demarcada do Dão. Moderado pelo jornalista José Luís Araújo, o encontro pretende debater os principais desafios e oportunidades do setor vitivinícola, bem como o presente e o futuro dos vinhos do Dão. A iniciativa realiza-se no ano em que se assinalam os 60 anos da Estátua dos Canção e integra a Feira do Vinho do Dão, que decorre nelas de 3 a 6 de setembro. E o município de Gouveia e o Servas promovem no próximo dia 13 de setembro uma caminhada dedicada à descoberta da biodiversidade de verão na Serra da Estrela. O percurso terá cerca de 14 km, com dificuldade média, começando no Mondeguinho, nascente do Rio Mondego e terminando no Curral do Negro. Ao longo da caminhada será possível conhecer e observar a fauna e a flora, características da montanha nesta época do ano. O ponto de encontro está marcado para as 7 da manhã no Curral do Negro, sendo depois assegurado o transporte dos participantes até ao início do percurso. A participação está limitada a 25 pessoas e as inscrições decorrem até 10 de setembro ou até ser atingida a lotação máxima. A inscrição inclui almoço e seguro. E agora vamos ao desporto. A edição é de João Cruz.
6: No passado fim de semana, realizou-se a primeira eliminatória da Taça do Portugal 2026-2027. As equipas da Associação Futebol de Viseu, o Sinfãs venceu 1-0 o Sporting de Espinho. O Mortágua foi à Covilhã, empatou 0-0 após prolongamento

4 a 2. O Castro Daire e Lamedas ficaram isentos desta primeira eliminatória. O Guarda Futebol Clube foi ao Fundão vencer a Académica do local por 6-0. O Livrense venceu o Penalva do Castelo por 4.

0: Cruz no fecheiro deste Bloco de Notícias aqui na sua rádio.
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3: 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Bom dia. São 3 horas. 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
1: 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São 4 horas.
2: As rendas das casas aumentam até 2,56% no próximo ano. É o destaque desta edição do Pulsar Económico.

partir de 1 de janeiro de 2027, as rendas das casas podem subir até um máximo de 2,56%, caso os senhorios optem por aplicar o aumento. Este valor baseia-se na média anual do índice de preços no consumidor, sem contabilizar a habitação, valor que foi apurado em agosto, segundo os dados divulgados pelo Instituto Nacional de Estatística, que serve de referência para calcular o coeficiente de atualização anual nos diversos tipos de arrendamento, incluindo a habitação. Com este indicador, os proprietários podem efetuar aumentos ligeiramente mais expressivos no próximo ano do que os verificados no ano em curso. Em comparação, o limite de atualização das rendas fixado em 2026 situou-se nos 2,24%. A inflação em Portugal acelerou para 3,3% em agosto, registando uma subida de 0,3 pontos percentuais face a julho e interrompendo dois meses de desaceleração, segundo a estimativa rápida do Instituto Nacional de Estatística. Esta aceleração é explicada quase na totalidade pelo aumento dos combustíveis, com a variação do índice de produtos energéticos a subir de 8,7% em julho para 12,2% em agosto, enquanto a dos produtos alimentares não transformados abrandou de 3,7% para 3,4%. Por sua vez, o indicador de inflação subjacente, que exclui os produtos energéticos e alimentares não transformados, fixou-se em 2,7%, um aumento de 0,1 pontos percentuais face ao mês anterior. O mercado de trabalho português deu sinais de estabilidade em julho, mantendo a taxa de desemprego nos 5,7%, valor idêntico ao do mês anterior e 0,1 pontos percentuais abaixo do registado no mesmo mês de 2025, o que corresponde a 320.200 pessoas desempregadas. Por faixas etárias, o desemprego nos adultos fixou-se em 4,6%, enquanto a taxa de desemprego jovem continuou acima da média, situando-se em 20,1%. A taxa de emprego fixou-se em 66,1%, englobando cerca de 5 milhões e 300 mil pessoas que estão no mercado de trabalho, menos 7.100 do que em junho, mas mais 82.900 pessoas do que há um ano. Em julho, a atividade turística em Portugal registou uma aceleração face ao mês anterior, com o registo de 3 milhões e 400 mil hóspedes, mais 1% que no mesmo período do ano passado, e 9 milhões e 600 mil dormidas, um acréscimo anual de 2,1%, com os proveitos totais a subirem 4,9% para 923 milhões e 700 mil euros. O crescimento das dormidas foi impulsionado sobretudo pelos turistas portugueses. Entre os principais mercados emissores de não-residentes, o Reino Unido manteve-se na liderança com 18,4% do total, seguido de Espanha e Alemanha, destacando-se a Polónia com o maior crescimento na ordem dos 10,8%, enquanto a França registou a maior descida de 5,9% e os Estados Unidos recuaram 3,1%. A nível regional, o Alentejo e o Norte registaram os maiores aumentos nas dormidas, em contraste com os Açores e a Madeira, que foram as únicas regiões em queda. O Algarve com 30,8%, a Grande Lisboa com 20,2% e o Norte com 17,4% concentraram no seu conjunto 68,4% das dormidas totais. O mercado de conteúdos digitais na China registra um crescimento exponencial impulsionado pela inteligência artificial generativa, evidenciado pelo lançamento de cerca de 128 mil séries curtas no primeiro trimestre.

trimestre, 95% das quais produzidas por inteligência artificial e pelo domínio de animações criadas por esta tecnologia. Esta transformação, acelerada por modelos avançados de geração de vídeo, estende-se ao comércio eletrónico através do uso de apresentadores virtuais e réplicas digitais de influenciadores. A rápida adesão é impulsionada pela redução drástica nos tempos e custos de produção, que caíram para cerca de um décimo em comparação com o trabalho humano, permitindo que uma única pessoa conclua em um ou dois dias o que antes exigia uma equipa de 5 pessoas durante 3 meses. Esse avanço gera um impacto significativo no emprego em setores que sustentam milhões de trabalhadores, incluindo 690 mil empregados diretos na indústria de séries curtas e 15 milhões de profissionais de transmissões em direto. A automatização e a criação de réplicas digitais a partir da imagem, voz e estilo dos trabalhadores já desencadearam disputas laborais, resultando numa decisão judicial em Hangzhou, que determinou o pagamento de indemnizações a um funcionário substituído por inteligência artificial. Apesar das tensões no mercado de trabalho, a expansão da tecnologia é impulsionada pelas autoridades de Pequim, que promovem a aplicação comercial da inteligência artificial generativa como um pilar estratégico para aumentar a produtividade e acelerar o crescimento económico do país.

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0: Bem-vindos, estas são as notícias na Antena Livre. O Parque Municipal de Ceia recebe no próximo sábado as comemorações do Dia Mundial do Cão da Serra da Estrela. A iniciativa decorre entre as 10 da manhã e o meio-dia e meia e pretende valorizar e preservar esta raça portuguesa profundamente ligada à história e à identidade da região. O programa inclui uma mostra de cães da Serra da Estrela, conversas sobre a raça, uma exposição de fotografia ao ar livre e um workshop dedicado à criação responsável, funcionalidade e saúde animal, orientado pela médica veterinária municipal Cláudia Correia. Haverá ainda demonstrações de serviços da empresa sem pelos, terminando amanhã com um lanche convívio entre os participantes. A Casa do Pessoal do município de Mangualda promove esta terça-feira a segunda edição da caminhada Neon e Neon Party, aberta a toda a comunidade. O encontro está marcado para as 19 horas no Largo Doutor Couto, seguindo-se uma caminhada de cerca de 4,5 km pelas ruas da cidade. Depois da caminhada, a animação continua no Largo das Escolas, com música a cargo de DJ Oscar. As inscrições podem ser feitas até ao início da iniciativa e a organização espera reunir entre 200 e 250 participantes. A Vila de Nelas recebe esta próxima quinta-feira, pelas 18h, o podcast do Dão, integrado na programação da 35ª Feira do Vinho do Dão. A iniciativa decorre junto à estátua dos Canção e vai reunir vários especialistas para uma conversa sobre enologia, inovação, tecnologia e conhecimento na região demarcada do Dão. Moderado pelo jornalista José Luís Araújo, o encontro pretende debater os principais desafios e oportunidades do setor vitivinícola, bem como o presente e o futuro dos vinhos do Dão. A iniciativa realiza-se no ano em que se assinalam os 60 anos da estátua dos Canção e integra a Feira do Vinho do Dão, que decorre nelas de 3 a 6 de setembro. E o município de Gouveia e o Servas promovem no próximo dia 13 de setembro uma caminhada dedicada à descoberta da biodiversidade de verão na Serra da Estrela. O percurso terá cerca de 14 km, com dificuldade média, começando no Mondeguinho, nascente do Rio Mondego e terminando no Curral do Negro. Ao longo da caminhada será possível conhecer e observar a fauna e a flora, características da montanha nesta época do ano. O ponto de encontro está marcado para as 7 da manhã no Curral do Negro, sendo depois assegurado o transporte dos participantes até ao início do percurso. A participação está limitada a 25 pessoas e as inscrições decorrem até 10 de setembro ou até ser atingida a lotação máxima. A inscrição inclui almoço e seguro. E agora vamos ao desporto. A edição é de João Cruz.
1: No passado fim de semana, realizou-se a primeira eliminatória da Taça do Portugal 2026-2027. As equipas da Associação Futebol de Viseu, o Sinfãs venceu 1-0 o Sporting de Espinho. O Mortágua foi a Covilhã, empatou 0-0 após prolongamento dos pontapés de penalti, venceu por 4-2. O Castro de Leire e Lamelas ficaram isentos desta primeira eliminatória. O Guarda Futebol Clube foi ao Fundão vencer a Académica Local por 6-0. O Livrense venceu o Penalva do Castelo por 4-0. No final da partida, ouvimos o técnico penalvense Carlos Agostinho, que confessou

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Conta-me mais, porque essas histórias como nos jornais são que me orientam, mas deixam-me sempre a pedir por mais.

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7: 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São 6 horas.
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o qual a medicina não consegue diagnosticar. Eu quero que você saiba que tudo é possível àquele que crê, que Deus ele faz o impossível e ele traz à existência aquilo que não existe, porque Deus é Deus de grandeza, Deus de milagre, Deus que faz o impossível, o extraordinário acontecer, e ele quer fazer isso também na sua vida. Por isso que hoje, terça-feira, nós temos essa reunião especial para todas as pessoas que precisam de um milagre, gente. Você quer esse milagre, você que precisa de uma resposta urgente de Deus, então você deve estar conosco nessa reunião toda especial. Você que precisa de um milagre urgente, você que quer a cura, você que quer uma resposta de Deus, então que você esteja conosco nessa reunião. Aqui na Avenida Dr. Antônio José de Almeida, 278, bem ao lado da estação das caminhonetas de Viseu. Nós vamos agora essa de canção bonita, eu já volto com relatos, testemunho de pessoas que estão vencendo por meio da fé.

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1: Muito bem, nós retornamos ao programa Casos Reais e nós vamos acompanhar agora relatos de pessoas que chegaram aqui com vários problemas. Problemas de saúde, dependência de remédios, a pessoas que chegaram aqui com problema nervoso, depressão, insônias, mas quando fizeram uso da fé, o milagre aconteceu. Eu quero que você acompanhe agora o testemunho da Fátima, que chegou aqui numa situação difícil, mas que por meio da fé recebeu o milagre do Deus Todo-Poderoso.
2: Após a morte do meu pai, eu comecei a ficar muito doente pelo facto ter vivenciado todo o processo de doença que ele teve, que foi um tumor no pâncreas, e aquilo acarretou-me imensos problemas. Pronto, comecei a ficar doente. A partir daí procurei um médico em que me foi diagnosticado uma doença, que é o hipertiroidismo, e ele deu-me uns comprimidos que tinha que tomar, 16 comprimidos por dia. Tomava aqueles comprimidos todos os dias, mas mesmo assim eu sentia-me sempre muito angustiada e muito vazia, e cada ano que passava eu não sentia melhoras. Eu estava empregada, mas tive que me desempregar porque eu não dormia de noite, e depois eu não tinha cabeça para trabalhar no dia a seguir. Todos passávamos mal, porque todos sofríamos pelo facto de eu não ter paz, de eu não dormir, de andar sempre nervosa. Nós não tínhamos uma vida digna, não é? Tínhamos uma vida todos muito nervosos e ninguém conseguia dar uma solução àquilo. Foram dias muito, muito difíceis na minha vida mesmo. Comecei a ficar com pensamentos de suicídio. Então, como nessa altura a minha filha só tinha 4 anos e era pequenina, eu pensei, bem, deixá-la aqui neste mundo sozinha não resultava muito. Comecei a planear um suicídio. Primeiro, então, pensei em matá-la a ela, e depois acabava comigo, pensando que ia resolver todos os meus problemas assim. Comecei a comprar uma pistola e depois pensava, bem, agora, não é? Executo, mato a minha filha e depois mato-me a mim mesma e pronto. Mas era horrível, eu não dormia toda a noite. E houve uma noite horrível que eu passei toda a noite sem dormir, mesmo a pensar como é que eu ia executar esse suicídio. O vazio era tão grande que eu não me importava com nada. E então a solução era essa mesmo para mim, não havia mais solução. A minha tia foi visitar-me e convidou-me para ir a uma Igreja Universal do Reino de Deus, e a partir daí eu fui com ela a essa reunião. No dia em que eu entrei na Igreja Universal para assistir a essa reunião de terça-feira em que eu fui ungida, já consegui dormir, tive uma noite descansada e tranquila. Não sentia nem via solução em lado nenhum e comecei a ver ali assim uma porta aberta para mim. como fui tão bem recebida e como o pastor falou comigo e disse que eu ia vencer e eu conseguir ultrapassar todos aqueles obstáculos, eu então fiquei, senti tipo assim uma fé que sim, que iria conseguir, não é, ultrapassar tudo aquilo. Mas quando eu dei por mim, já não tomava mais os 16 comprimidos, já conseguia dormir toda a noite e com o passar do tempo comecei-me a libertar também, já olhava para mim e não sentia os pensamentos de suicídio, já não tinha maus pensamentos e hoje sou feliz e sou grata a Deus por estar aqui, porque se não fosse ter conhecido, portanto, este caminho, se não fosse ter conhecido Deus, eu hoje se calhar não estava aqui a dar este testemunho. Hoje trabalho, sou uma pessoa feliz, tenho vida, não penso em suicídio. E hoje tenho vontade de viver, graças a Deus. Era o milagre que eu precisava.
1: Muito bem, nós retornamos com todos e acompanhamos aí os relatos. Após, né, a morte do pai, a senhora Fátima começou a ficar doente, hipertireoidismo, tomava 16 comprimidos por dia, sentia muita angústia e muito vazio. Não dormia, sentia nervosa, tinha pensamento de suicídio, planejou matar a filha e ela mesma e chegou a comprar uma arma. A tia convidou para ir na Igreja Universal. Foi aí que ela foi curada, liberta dos pensamentos de suicídio e hoje ela está livre das insônias e totalmente com a vida transformada. Quer dizer, o que aconteceu com a senhora Fátima é o que também tem que acontecer na sua vida. Uma transformação, porque é isso que Deus ele faz na vida da pessoa. Ele transforma, ele muda a vida da pessoa em outra. E é isso que Deus quer fazer também na sua vida. Uma transformação, uma mudança total, completa. E se você quer essa mudança, então você tem que recorrer a Deus. Porque se há alguém que pode mudar a situação da sua vida, esse alguém é Deus Todo-Poderoso. Quando nós recorremos a Ele, o milagre acontece. Você vê aquela mulher hemorrágica, ela já havia recorrido a vários médicos, mas ela disse: eu tão somente tocarei na orla do vestido de Jesus e ficarei curada. E foi exatamente isso que aconteceu. Ela tocou no vestido de Jesus e ficou totalmente curada, totalmente livre. E é isso que nós vamos determinar também na sua vida, que por meio da fé, quando você tocar no vestido de Jesus, quando você tocar no manto sagrado, nesse manto que nós vamos estender nessa terça-feira, você também venha receber a cura, o milagre. Então hoje o dia todo, 8 da manhã, às 10, às 15 e às 20 horas. Se você quer a nossa ajuda, chegou a hora de você buscar essa mudança de vida. Você pode também nos contactar pelo 218-368-008. 218-368-008 e nós vamos lhe atender, lhe ajudar, lhe orientar, tomar o seu nome para a oração, tá bem? Nós vamos acompanhar agora essa canção de fé e eu já volto com mais relatos com todos vocês.

estava casada aí uns 3 anos e o meu marido se ausentou para um outro país e a ausência dele, fiquei com a saudade e fiquei triste. Eu comecei a sentir uns mexericos na cabeça, umas picadas, ele me incomodava e eu fui ao médico. O médico aí mandou fazer um raio-x à cabeça. Eu aí fiquei preocupada porque achava que aquilo se aumentasse. E depois tinha o filho e achava que depois me complicasse para eu poder trabalhar e atrapalhasse a minha vida, o meu casamento. Aí o meu marido teve 3 meses no país a trabalhar, mas a saudade que ele também tinha, ele voltou. Mas o ele ter voltado, mesmo assim, não ajudou. O problema continuou. E cada vez se começou a agravar mais. Eu comecei a sentir sintomas cada vez maiores. Eu até cheguei a alturas que eu não conseguia falar muito com as pessoas porque me apanhava a voz. Eu cansava. Comecei a ser medicada pelo psiquiatra. Comecei a tomar a medicação. E aumentava cada vez mais a medicação porque os sintomas cada vez eram maiores. Tinha um filho pequeno, não é? Isso aí me atrapalhava até o cuidar dele. Muito mal-estar, dores, peso, me apanhava até a coluna, me apanhava a voz. Se eu falasse muito, eu ficava muito cansada da cabeça e eu tomava uma média de 10 comprimidos por dia. Era ao meio-dia, ao almoço, ao jantar e ao deitar. Eu passava os dias em casa, eu não fazia a vida de casa. O meu marido vinha de trabalho à noite, tinha que fazer o jantar, porque eu me enfiava no quarto, porque era uma tristeza muito grande. Eu cheguei até a pedir a morte a Deus. Já não, nada dava efeito. Eu já nem dormia, mesmo com a medicação tomada à noite. Eu já passava as noites em claros. E aí, esse foi o fundo do poço, porque via que não estava a haver solução, mesmo com a consulta que fazia e a medicação que tomava, não via ali uma saída. Aí eu pensei no suicídio e aí de me jogar num poço. E fiquei desesperada, sem saber o que fazer. Eu conheci a Igreja Universal por uma irmã do meu marido, porque ela estava a par do meu sofrimento e ela ouviu os testemunhos da Igreja na rádio. E ela, sabendo do meu problema, ela um dia chegou ao pé de mim e disse: Cacilda, eu conheço uma igreja em Coimbra que dá testemunhos, o pastor fala de pessoas que tiveram problemas e hoje não têm mais, e porque não vai a essa igreja? Pode ser uma saída para si. Logo no primeiro dia eu aí senti uma diferença, porque aí recebi uma oração, eu senti-me mais leve, eu senti-me algo diferente, que o dormir já foi diferente, tudo para mim foi uma admiração, pronto, algo que eu ali recebi que eu já há muito tempo não tinha. Aí fazendo as reuniões de libertação, eu própria comecei a ver os sintomas diferentes em mim, outra força, outra fé, outra alegria já dentro de mim, já deixei o pensamento do suicídio, comecei a lutar contra tudo que estava em mim. E aí eu me libertei desses sintomas, disso tudo, me libertei da tristeza, daquela angústia. Aí depois de eu ter sido liberta dos problemas, eu ouvia falar do Espírito Santo. E eu pensei, então eu preciso dele na minha vida, porque sem ele eu posso ter a força maior, mas eu não vou conseguir fazer nada. E eu comecei a lutar, a buscar de o ter nas reuniões que eu vinha, em casa, muitas das vezes buscá-lo em casa. Mas houve um dia, numa reunião, que eu, buscando o Espírito Santo com mais fervor, com mais acesso, mais confiante que eu estava ali precisando dele, e aí eu senti uma paz, uma alegria, uma vontade até de sair dali e falar para todo mundo o que era. Porque eu, no fundo, nem tenho palavras para a gente se explicar. Há uma certeza dentro de nós, sentindo essa paz, essa alegria. Há uma certeza que Deus
está ali dentro da gente e que não há dúvidas que a gente não tem recebido. A tristeza que eu tinha não tinha mais, eu já era o meu interior já era preenchido com alegria, a vida financeira mudou, tirei a carta de condução, entrei num trabalho por minha conta, hoje sou empresária, aí o meu casamento ficou diferente porque houve a compreensão da minha parte em compreender situações que aparecem no casamento, não é? Com os meus filhos também é a mesma coisa, há um relacionamento mais chego, mais apego, mais compreensivo, há alegria, há união, há o conversar, há tudo. Aí eu vi que houve o milagre de Jesus e houve a transformação completamente em todas as áreas.

0: Muito bem, nós retornamos com todos o programa Casos Reais. A senhora Cacilda chegou aqui, estava cansada, né? Em uns três anos o marido se ausentou do país. Ela ficou debilitada, triste, começou a sentir picadas, né, no coração. Foi onde ela começou a ser medicada pelos psiquiatras e começou a tomar medicação forte. Tinha dores, ficava muito cansada, não conseguia dormir, não conseguia fazer a lida de casa, pensou no suicídio, se jogar no poço. Foi aí que ela foi convidada para vir à Igreja Universal. Indo às reuniões de libertação, foi livre dos sintomas, dos maus pensamentos e das angústias. Ela recebeu o Espírito Santo e hoje a família dela está restaurada. E é exatamente isso que Deus quer fazer na sua vida também, restaurá-lo, transformá-lo. Esse domingo vai ser um domingo de restauração, de mudança de vida. As pessoas que vão chegar aqui nesse domingo, elas não irão sair da mesma forma. Você que precisa, né, de um milagre, da bênção familiar, da bênção no seu casamento, o relacionamento que está destruído, a família que está dividida. Você diz, Alexandre, eu preciso de um milagre dentro da minha casa. Então, eu quero que você acompanhe agora esse relato, esse testemunho de uma família que foi destruída, mas quando houve a fé, então houve a manifestação do poder de Deus e a recuperação do casamento, da família. Vamos acompanhar e já voltamos.
1: Foi depois do desemprego do meu marido que o meu casamento descambou. Cheguei a ter o dinheiro contado. O meu marido tornou-se um alcoólatra. Eu, naquela altura, precisava de um milagre na minha vida.
2: Viemos até Aveiro para conhecer uma história que é talvez a sua realidade. Lidar com o desemprego numa família sem emprego. Não há também rendimento e o orçamento familiar fica bastante desgastado. Mas é sobretudo quando não há emprego que o casamento também é colocado à prova, não é assim, Dona Maria?
1: É assim.
2: Há uns anos atrás, o seu marido, infelizmente, foi despedido.
1: Exatamente.
2: Por que razões?
1: Porque a companhia estava a reduzir empregados, porque mais tarde ia fechar. E ele trabalhava lá como 26 anos.
2: Há 26 anos?
1: Há 26 anos.
2: Ou seja, lidar com um despedimento nessa altura foi complicado para o seu marido na altura?
1: Foi bastante complicado, porque eu tinha um filho com 1 ano e meio. Custou muito, porque ele envolveu-se no álcool e ficou um alcoólatra.
2: Pegou naquele desgosto que teve na altura e começou a beber.
1: Porque ele não conseguia sair daquela depressão, daquela tristeza, porque não conseguia trabalho.
2: Mas ele começou a beber fora de casa, começou a se envolver. Achava que a bebida o poderia esquecer, a situação que estava a viver na altura.
1: Exatamente. Se ele bebia, ainda bebia mais. Isso aí, quando vinha de fora, era mesmo de pegar nele e ajudá-lo para levá-lo para a cama, porque ele bebia bastante.
2: Chegou a pensar que o seu casamento estaria em risco?
1: Muitas vezes. Eu caminhei muitas vezes pela rua e sentava-me a pensar o que é que eu ia fazer. Criar um filho sozinha com 1 ano e meio.
2: Carregou consigo uma grande dor e uma grande tristeza por causa de toda essa situação?
1: Exatamente. E depois não havia dinheiro.
2: E ele gastava o dinheiro em bebida?
1: Gastava na bebida, pois pior ainda. Cheguei a ter o dinheiro contado por causa dessa situação.
2: Falamos do dinheiro contado para aquele dia, para aquela semana, para aquele mês?
1: Para aquele mês.
2: Comida?
1: Comida, era muito pouca, mas eu tinha que ter comida para dar ao meu filho e eu vivia de favor. Foi bem difícil e através desses momentos da minha vida eu passei por depressão. Com aquela tristeza que eu tinha.
2: Chorava muito? Como é que eram as suas noites? Como é que era o seu dia-a-dia?
1: Eu chorava muito e eu tinha uma tristeza profunda, uma tristeza na alma. E depois dava-me umas coisas que parecia que eu não podia respirar, como um ataque de pânico. Por 3 vezes eu fui ao hospital e diziam que eu não tinha nada. Mas eu não me sentia bem.
2: Sentia-se angustiada, angustiada, com peso por dentro,
1: tudo,
2: do seu corpo?
1: Tudo.
2: E onde é que estava o apoio familiar nessa altura?
1: Em nenhum lado, ninguém me dava o apoio.
2: Naquela altura estava a passar um momento muito instável. É o dinheiro, é o casamento, é a família, é o seu filho e é a sua saúde, sobretudo. Achou que, de alguma forma, as coisas poderiam mudar, levasse o tempo que levasse, você ia carregar aquela âncora, levasse o tempo que levasse?
1: Assim foi.
2: Achava que era assim?
1: Achava que era assim mesmo.
2: Não havia uma solução?
1: Não havia uma solução.
2: Até que houve um convite, que veio de alguma forma mudar a sua vida por completo.
1: Exato. Alguém me convidou para ir à Igreja Universal e eu fui.
2: Sentiu que ali podia ser o início de tudo?
1: Porque quando eu lá fui, eu senti uma paz. E eu disse, se eu tenho essa paz, eu sei que tem mais alguma coisa mais para mim. E assim, eu me fui libertando de todas essas pedras que estavam na minha vida. Como fui ultrapassar que o meu marido deixou de beber. Quando ele deixou de beber, assim, do nada. Então aí é que eu comecei a minha vida a ser feliz. Meu marido conseguiu trabalho, eu consegui trabalho, e aí a minha vida foi andando.
2: Foi como se fosse uma alavanca na sua vida. O que era bom voltou a ser. Voltou a restaurar por completo o seu casamento.
1: Foi sim.
2: E sobretudo a sua família.
1: Exatamente, assim foi.
2: Quando conheceu a Igreja, realmente viu um milagre acontecer na sua vida? Sentiu isso?
1: Senti isso.
2: Como é que é perceber que o seu marido está novamente a ser o marido que era antes, naquela altura? O que é que sentiu?
1: Eu senti uma alegria inexplicável, porque era o marido que eu desejava. Ele era amigo meu, era um bom pai, eu não sei como explicar.
2: Era o seu companheiro.
1: Era o meu companheiro.
2: A vida, de facto, voltou ao que era, mas a sua saúde fraquejou.
1: Passado uns anos, fraquejou, sim.
2: O que é que aconteceu?
1: Eu estava num repouso e eu tinha umas dores nas pernas. Não podia... Gostava-me a caminhar. E eu fui caminhar e não podia respirar. Estava
2: sentia
1: cansada.
2: Um cansaço?
1: Cansaço. Então o meu marido levou-me ao hospital. E no hospital fizeram-me uns exames e disseram que eu não ia passar aquela noite.
2: Que a sua situação era mesmo grave?
1: A minha situação era grave.
2: Havia risco de vida?
1: Tinha risco de vida. Eles descobriram que eu tinha sangue acolhado nas pernas e nos pulmões.
2: Começou sem embolias de sangue?
1: Embolias de sangue. E então, no hospital que eu fui, disseram que eu tinha que ser operada ao coração e que eu talvez não passava aquela noite. Tinham que me mandar para outro hospital. Uma das coisas mais difíceis que eu passei na minha vida foi ter que me despedir do meu marido em vida, ter que chamar para o meu filho, que não estava comigo nessa altura, para eu despedir-me dele. Eu queria me despedir deles, porque eu, para ir para outro hospital, eram 2 horas de caminho.
2: E você não sabia se poderia resistir a esse tempo? Exato. Ou se no outro hospital as coisas poderiam correr mal para si, porque os médicos disseram-lhe mesmo, deram-lhe um diagnóstico de morte, é o que se pode dizer. Exato. Sentiu medo?
1: Não, eu sentia aquela paz.
2: A igreja já estava presente, você já tinha um Deus vivo na sua vida que a acompanhava.
3: Exatamente.
2: Aquele momento em que a saúde está frágil e que de facto lhe dizem que a sua vida pode estar a breves horas para terminar, é um momento chocante para si.
3: Muito.
2: Sentia que ainda havia muito para viver, muito para dizer, muito para contar.
3: Exato. Então, no trasladar de um hospital para o outro, eu pedi a Deus que se era para eu ir, pois eu sabia que eu ia para o lugar certo, mas que Deus me desse uma oportunidade, porque eu não queria deixar o meu marido sozinho. E eu orei todo esse caminho. Todo esse caminho.
2: Pediu por um milagre.
3: Por um milagre. Quando eu cheguei ao outro hospital, eu tinha 7 médicos à minha espera. Então eles analisaram os exames que me fizeram e eles disseram que não tinha que ser operada.
2: Que embora uma embolia, que se trata basicamente de uma bolsa de sangue parado, estagnado no corpo, ainda que estivesse numa artéria principal da sua perna e até bem perto do coração, entre os pulmões e o coração, essa situação poderia ser resolvida. E que aquela cirurgia que poderia determinar ou não a sua vida, que afinal não tinha que ser realizada. Foi isso que os médicos concluíram?
3: Foi, sim. Quando eu ouvi essas palavras, isso foi um alívio. E ele só disse, graças a Deus, obrigado, Senhor, por isso. Porque ele ouviu as minhas palavras.
2: Sentiu que foi a resposta, foi uma resposta ao seu pedido,
3: foi.
2: Ao seu clamor.
3: Então fiquei lá 7 dias em repouso e em tratamento. E graças a Deus, hoje posso estar aqui para contar.
2: Sendo que foi mesmo um milagre.
3: Um milagre.
2: O milagre de Jesus.
3: Esse foi o milagre maior que eu já tive na minha vida.
2: Hoje em dia vive mais do que nunca esta segunda oportunidade, entre aspas, que Deus lhe deu para viver esta vida.
3: Sim. Todos os dias eu dou graças a Deus por me ter dado mais um dia de vida. Eu hoje sou um milagre vivo de Jesus.
4: Ao longo da Bíblia, o que mais encontramos são relatos de milagres. Pessoas que experimentaram na sua vida o sobrenatural. No livro de Marcos, conhecemos a história de uma mulher que tinha tudo para ser feliz, mas que através de uma doença perdeu tudo o que tinha. Uma doença que a fazia sangrar sem parar. Procurou ajuda em vários médicos, mas nada resolveu o seu problema. Foi obrigada a afastar-se da sua família por ser considerada impura pela sociedade. Uma mulher que sofreu durante 12 anos com um fluxo crónico, desprezada por todos, mas não por Deus. A fé viva fez esta mulher ver o sobrenatural, pois um toque nas vestes de Jesus trouxe a tão sonhada cura. E o milagre aconteceu. Porém, os milagres não são coisas do passado, mas acontecem também nos dias de hoje. Falamos agora de uma outra mulher, Lídia, que tal como a mulher hemorrágica, sofreu com um fluxo de sangue crónico. Lídia sofreu durante 26 anos com este problema e já desde os 15 que tinha começado o seu sofrimento.
5: Começou a ter hemorragias, que me limitou, deu, pronto, foram 26 anos. E limitou-me, comecei com muitas dores na coluna, comecei com muitas dores na minha barriga. Nesse meio tempo eu andei nos médicos, dos 15 aos 40 anos, e o médico desenganou-me, disse-me que não tinha solução, porque as próprias hemorragias saíam do cérebro e já, por fim, já era às postas mesmo, todos os dias. A saúde ficou toda afetada, tanto na, pronto, em sentidos de não ter força para andar, de chegar a pontos da minha filha ter 11 anos, ela é que me fazia o comer, levar à cama, tudo assim. Cheguei a ter esgotamento, porque é uma coisa, uma situação muito complicada. Eu ter, quer dizer, depois casei-me, depois de casada, ter os filhos, então ainda foi muito pior. Situação, tudo sempre se agravava, sempre para mais. E pensei até em me matar, pronto, porque já não havia solução. O médico me dizia que não tinha solução. Eu cada vez me sentia mais fraca, tanto que estava na cama, né? Sentia-me cada vez mais fraca. Então, a minha ideia era toda de planejar o suicídio. Saí de casa, deixei as minhas filhas e saí com essa ideia. Mas cheguei ao meio do caminho, já não tive, desisti, não tive forças. Eu não via solução. E então passava muita coisa na minha cabeça.
4: Um sofrimento enorme, sem solução para os médicos. Mas um ato de fé estava prestes a mudar a sua história.
5: Nesse meu percurso, eu tive uma amiga que me falou da igreja. Eu senti uma paz, eu senti uma força tão grande. É como que cheguei ali e parece que o Espírito Santo na própria coisa envolveu e fiquei com uma paz muito grande, uma tranquilidade muito grande e com vontade de trabalhar, coisa que eu não tinha. Hoje estou bem, graças a Deus, com muita força, trabalho muitas horas e tenho força, tenho ânimo, tenho coragem. Foi uma mudança, um milagre muito grande mesmo. Eu agradeço a Deus, agradeço ao Espírito Santo, agradeço a Jesus, porque não tenho palavras com que agradecer.
4: Completamente curada e com uma vida transformada, Lídia é a prova viva que o tempo dos milagres não acabou e que através da fé tudo é possível ao que crê. 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
6: A minha infância foi sempre uma infância muito triste, no meio de um lar destruído, através de bebidas, brigas. Meus pais chegavam até a bater um no outro. Só que numa tentativa de restaurar, de recuperar o casamento deles, a família deles, foi quando eles decidiram vir morar em Portugal. Só que chegando aqui em Portugal, tudo foi a mesma coisa. Eu cheguei aqui, tinha 10 anos de idade. Eles pensavam que poderia restaurar o casamento deles, mas acho que ainda foi pior do que a gente lá no Brasil. Eu era uma pessoa muito triste, amargurada, frustrada. Eu era tímida também. Então, eu fazia uma capa para as pessoas. É como se eu usasse uma máscara. Eu, para as pessoas, estava super feliz, mostrava um sorriso e tal, mas por dentro mesmo, só Deus sabia aquilo que eu estava sentindo. Eu sentia um buraco dentro do meu peito. Tanto é que eu tentei o suicídio. O que eu queria mesmo era chamar atenção. Eu cheguei a tomar comprimidos, mas eu não queria morrer. Eu queria ir parar no hospital, tipo, ser o centro das atenções, porque eu me sentia um nada. Aí, eu cheguei a fazer isso umas duas vezes. Tinha mais ou menos uns 16, 17 anos. Não adiantou de nada. Entretanto, os meus pais se separaram. Aí foi quando eu conheci a Igreja Universal, através da minha mãe e da minha irmã começaram a frequentar. A minha irmã frequentava o grupo jovem, o Força Jovem, e ela começou a me convidar para ir, só que eu não queria nada daquilo. Eu queria era viver a minha vida, porque eu já estava quase completando 18 anos, né? Eu tinha 17. Eu estava quase completando 18 anos, então eu queria viver a minha vida. Eu queria sair com as minhas amigas, eu queria começar a ir para balada, porque isso me trazia um bem-estar. Isso parecia que preenchia, na hora preenchia, Só que depois, quando eu chegava em casa, era tristeza total. Até que um dia eu peguei e falei, não estou fazendo nada mesmo, vou aceitar. Aí aceitei. Quando aceitei, eu posso falar que nunca mais saí de lá. Eu fui super bem acolhida. Por mais que eu fosse aquela pessoa frustrada, as pessoas que me acompanharam souberam cuidar de mim aos pouquinhos, não me pressionaram em nada. Entretanto, conheci o meu marido na igreja, também frequentava o Força Jovem, foi a partir daí que eu conheci ele. A gente se casou, só que a nossa vida não era... A gente não tinha o mais importante na nossa vida. Então eu acho que a gente chegou a um bom tempo ir na igreja e só ia lá para aquecer o banco, só para falar com que a gente frequenta. Era como se fosse uma obrigação ir na igreja. Eu sabia que eu tinha que fazer a minha parte, que eu tinha que ir na igreja, só que ao mesmo tempo eu não queria fazer aquilo que estavam me ensinando. Eu queria fazer a minha vontade. Na igreja eu falava assim, amém, tudo bem, mas chegava lá fora, não era a mesma coisa. O que me faltava principalmente era o Espírito Santo, né? Porque eu via as pessoas a falarem do Espírito Santo, só que eu não sabia o que era aquilo. Eu queria sentir aquilo, só que ao mesmo tempo eu não queria me entregar 100%. Eu não sabia como me entregar 100%. Eu achava que aquilo que eu estava entregando era o suficiente, e não era. Só que aí foi quando eu comecei a ouvir mais, a tentar entender o que estava acontecendo comigo, o que eu podia melhorar. Quer dizer, eu olhava para aquelas pessoas que davam testemunho e assim, poxa vida, por que na minha vida não acontece o contrário? Por que comigo é assim? Por que eu não estou conseguindo seguir em frente? Eu não queria dinheiro, eu não queria nada, eu só queria paz e poder ter tempo para minha família e principalmente para Deus. Por mais que eu tivesse só pouco tempo de experiência, eu falei assim, não, Deus me capacitou para isso, Deus vai me capacitar. Aí eu falei para meu marido, olha, o que você acha de eu abrir meu espaço sozinha? Na hora ele ficou assim, parado, sabe? E ele, não, você está ficando doida? Você vai trocar o certo pelo duvidoso? Não. E eu, Pedro, mas o que você aprende na igreja? O que você está fazendo? Então, o que você está aprendendo? Só que mesmo assim ele ficava sempre retraído. Aí foi quando teve um dia que eu peguei, ajoelhei e falei assim para Deus, Deus, o Senhor vai me mostrar, se o Senhor quer mesmo que eu abra esse espaço, o Senhor vai ter que me mostrar, mas vai ser meu marido que vai me confirmar isso, vai ser através dele que você vai me confirmar isso. Aí eu, nas minhas folgas, procurava espaço para poder abrir, né? E um dia eu falei para ele, olha esse espaço aqui. É ali perto do espaço do sítio onde eu estava trabalhando. Aí ele falou assim, eu lembro direitinho, ele estava aqui em frente e falou assim para mim, é isso que você quer? Aí eu falei assim, é. E ele, você tem a certeza? Eu falei assim, tenho. Tenho porque sei que Deus vai me dar a capacidade. Hoje eu estou aqui, vai fazer 3 anos. Tenho uma funcionária, meu encargo. A gente teve a pandemia, a gente teve fechado durante os tempos da pandemia. E foi logo quando eu abri, eu nem 6 meses tinha de aberto de salão. E deu-se a pandemia, mas mesmo assim Deus me capacitou, eu consegui pagar as minhas contas todas. E a gente está aí. Hoje, graças a Deus, eu tenho a minha família restaurada, tenho meu marido, os meus filhos. Hoje em dia eu já tenho tempo para minha casa, para minha família, para Deus principalmente, porque eu não sou nada sem Ele, eu tenho a certeza disso. Então, eu tenho que honrar e glorificar o nome dEle, né? Hoje eu tenho meu carro próprio, meu marido tem o carro dele, tem moto. Hoje a gente tem uma vida feliz, abençoada. A gente vai viajar, a minha mãe, no caso, mora nos Estados Unidos. Muitas das vezes a gente vai viajar para lá também. E hoje não nos falta nada, graças a Deus. Nada do que eu tenho hoje foi através da força do meu braço, né? Tudo que eu tenho hoje eu agradeço a Deus, ao Espírito Santo, porque se eu não tivesse buscado pelo bem maior, eu creio que hoje eu não teria nada.

Muito bem, nós acompanhamos o relato da senhora Maiara, que teve uma infância muito triste, no meio de um lar destruído, bebidas, brigas. Ela achou que os pais chegaram até um bater no outro. Olha a situação da família. Numa tentativa de restaurar a família, de recuperar o casamento, eles decidiram vir morar em Portugal. Só que chegando aqui, tudo foi a mesma coisa. Ela tinha 10 anos de idade, era muito triste, amargurada, frustrada. E olha só, para as pessoas ela era feliz, mas por dentro sentia um buraco dentro do peito. Tanto é que tentou suicídio e tomava comprimidos. Aí foi quando ela se conheceu a Universal. Através da mãe, também começou a frequentar. Ela conheceu o marido na igreja, também frequentava já o Força Jovem, e se casaram. Ela recebeu o Espírito Santo. Hoje a família que estava destruída está restaurada. Hoje ela tem uma vida próspera, né? O casamento abençoado, os pais abençoados. É exatamente isso que Deus quer fazer também na sua vida. 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Ele faz o que nós, humanamente falando, não podemos fazer. Então, nós vamos recorrer a esse Deus. Esse Deus que faz milagres, esse Deus que muda e transforma a vida das pessoas, e ele quer transformar a sua também. Agora, claro, é necessário que você tome uma atitude de fé, uma decisão de estar conosco. 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Nós chegamos ao fim da nossa participação. Que Deus abençoe a todos. Forte abraço e até lá. Uou!

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1: 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São 7 horas.
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palavra. Deus é palavra. Quando você entende a palavra de Deus, é muito maravilhoso isso. Você entende perfeitamente qual seja a boa, agradável e perfeita vontade de Deus para a sua vida. Agora, não adianta só entendê-la, tem que praticá-la, tem que obedecê-la, porque entre a pessoa, o entendimento e o cumprimento dela, aí tem um caminho que todos temos que travar, temos que passar, cada um por si próprio. Eu creio que isso aconteceu com o jovem rico, ou o filho pródigo. E nós ficamos de responder a pergunta, né? Aquela perguntinha que não quer calar, né? Por que que o filho pródigo pediu as coisas para ir embora de casa e viver a sua vida à vontade? Por que que Deus permitiu isso? Por quê? Hã? E eu creio que Deus permite que todos nós, os filhos dele, venham passar pelo crivo da provação. Essa é a realidade. Porque Jesus é o nosso exemplo. Ele passou pela provação. Quem levou Jesus ao deserto para ser tentado pelo diabo pessoalmente foi o próprio Espírito de Deus. Então eu creio que o Espírito Santo permite que nós façamos essa prova, passemos por essa prova, né? Por esse vestibular, entre aspas, para entrarmos no reino dos céus. E o que me fez, o que me tem feito pensar, raciocinar, é um texto que o Evangelho de Lucas fala. Lucas, ele entra mais em detalhes sobre quando Jesus foi tentado. E ele diz assim, preste atenção, minha amiga e meu amigo, porque isso aqui vai fazê-lo entender direitinho como Deus permite acontecer as provas, as tentações, as lutas. Porque o reino de Deus não é tomado sem esforço. O reino de Deus não é tomado de qualquer maneira. A pessoa tem que querer. A pessoa tem que mostrar que quer. A pessoa tem que estar determinada a isso. Então, Lucas diz que, você pode acompanhar comigo, lá, Evangelho de Lucas, capítulo 4, e o versículo 5, que entra num detalhe muito especial. Diz assim: e o diabo, levando Jesus a um alto monte, o diabo pegou Jesus no colo, foi lá, e o levou a um alto monte. Provavelmente, ele pegou com as mãos e o levou até o alto do monte. Jesus não foi andando, subindo no monte. Ele subiu, ele foi levado pelo diabo a um alto monte. Agora, olha só o detalhe que muitas pessoas

0: não atentam na palavra de Deus. Olha só, presta atenção. E o diabo, levando Jesus a um alto monte, mostrou-lhe num momento de tempo, olha aí, mostrou-lhe num momento de tempo todos os reinos do mundo. Mostrou-lhe, deu-lhe a visão de todos os reinos do mundo e disse o diabo: dar-te-ei a ti todo este poder e a sua glória, porque a mim me foi entregue, e dou-o a quem eu quero. Quer dizer, o diabo levou Jesus no alto do monte e num momento de tempo, pensa comigo, isso aí com certeza aconteceu com o filho pródigo. Ele foi testado, ele foi provado num momento de tempo. Em algum momento, ele foi levado a pensar na glória deste mundo. Isso mesmo, a glória deste mundo, o poder, o dinheiro, a ostentação, o luxo, dar a ele o direito de gozar dos prazeres deste mundo. O diabo com certeza fez isso com o filho pródigo. E naquele momento, ele desejou. Ele quis. Naquele momento. Não estava o seu pai do lado, nem seu irmão, não tinha ninguém. O diabo sutilmente ofereceu àquele jovem rico os reinos deste mundo. Isso tem acontecido com todos os que vão servir a Deus ou que estão servindo a Deus. Todos os servem. Todos nós somos tentados. Agora você pode imaginar, se Jesus foi levado a essa situação, imagine nós, meros humanos. Então, isso que o diabo fez com Jesus, ele faz com todos os seres humanos que estão ou querendo servir a Deus, ou estão servindo já a Deus, estão no altar, não importa. Se a pessoa quer andar com Deus, ela tem que estar disposta a enfrentar essa situação. E é no momento de tempo. Esse momento de tempo pode ser quando a pessoa está deitada, pensando, buscando sono. Esse momento de tempo pode... Ela vai estar sozinha, com certeza. Porque nesse momento de tempo, Jesus estava sozinho. Apenas o diabo ali com ele. Mas ele aproveitou aquele momento de tempo. E ele mesmo levou Jesus até o alto do monte. É o que o evangelista fala. E o diabo, levando Jesus ao alto monte, a um alto monte, mostrou-lhe num momento de tempo todos os reinos do mundo. Quer dizer, a glória do mundo, a fantasia do mundo, o colorido do mundo, o sucesso do mundo. Não é isso que a humanidade busca? Todo mundo quer ter sucesso. Todo mundo quer vencer. Todo mundo pode não ter nada, mas carrega dentro de si o sonho de vencer na vida. E com certeza isso deve ter acontecido com o filho pródigo. E com certeza acontece com muitos. E nesse momento em que acontece, só a pessoa vai decidir o que vai fazer da sua vida. Bispo, isso já lhe aconteceu com certeza. Já aconteceu. Com certeza. Não me lembro quando isso deve ter acontecido, quando eu era bem jovem. Mas aconteceu. Isso com certeza acontece. Todos os que querem servir a Deus, todos os que querem honrar a Deus, com certeza serão provados. Se o próprio Filho de Deus foi provado, imagine a gente. Então eu vejo que a culpa, a saída da pessoa, da igreja, da comunhão, da fé, daquele ambiente limpo, santo, sagrado, puro, aquele ambiente em que a pessoa está ali tentando servir a Deus, e ela está com a sua vida completamente entregue para servi-lo, para honrá-lo. Quer dizer, um ambiente puríssimo. O diabo tem um momento em que a pessoa está só, e naquele momento de tempo o diabo entra com uma sugestão. E muitos, desgraçadamente muitos, acabam se deixando levar. Aí você pergunta, mas por que Deus permite isso, bispo? Para provar. Não para ele, porque ele já sabe quem somos nós. Deus não precisa provar ninguém, ele sabe de tudo. Ele sabe de tudo. Antes de que aconteça. Ele já sabia, quando criou os céus e a terra, quando criou tudo, ele sabia que tudo isso que nós passamos aqui embaixo, ele sabia que ia acontecer. Mas Deus, como é democrático, ele não impõe a vontade dele, não. Ele nos mostra a vontade dele. E o diabo mostra a vontade dele também. Então cabe a cada um de nós decidir o que nós queremos. Porque se lá no fundilho do nosso coração tivermos qualquer, por menor que seja, mas um pequenino sonho, ou vaidade, ou desejo de ser isso, ser aquilo, e conquistar o reino do mundo, Deus sabe. Por que ele tenta o bispo, se ele já sabe? Porque ele quer que nós venhamos nos conhecer. Essa é a resposta. Ele quer que você se conheça. Ele já sabe quem é você. Mas ele quer que você se conheça. Essa é a realidade. O texto sagrado é muito claro quando fala a respeito do coração. Aqui no texto sagrado, nós temos lá em Jeremias, diz assim: enganoso é o coração. Enganoso é o coração. Mais do que todas as coisas. Coração é enganoso mais do que todas as coisas. Quer dizer, os sentimentos, as nossas emoções, os nossos, digamos assim, sonhos que nascem, brotam num coração, são enganosos. Por isso, ele diz, enganoso é o coração mais do que todas as coisas. E perverso. Quantas besteiras nós já fizemos na vida? Todos nós, sem exceção, por causa do coração. Quantas besteiras, quantas decisões erradas, quantas escolhas erradas que nós fizemos e ainda fazemos por causa do coração enganador. Ele é perverso. Ele não só é enganador, ele é perverso. Sabe por que ele é perverso? Porque além de ser enganador, ele engana a própria pessoa, ele engana os incautos. Ele engana os mais fracos. E é por isso que muitas pessoas casam e descasam, e casam novamente e descasam novamente. Não é? Você me diz se isso é verdade ou não. Poxa, pensando bem, bispo, eu fiz a maior besteira da minha vida. Eu entreguei a minha juventude para uma determinada pessoa, pensando que ia ser feliz, e a minha vida só tem sido um martírio, um desastre. Quantos pais abusam dos seus próprios filhos, movido por um desejo maligno? Quantas coisas erradas acontecem por esse mundo afora, por causa de um momento de tempo, naquele instante, a pessoa estava sozinha, ela pensou, ela foi movida pelo coração, e o seu coração a induziu a tomar a decisão errada. Então Deus fala, Ele fala, enganoso é o coração mais do que todas as coisas, e perverso. Quem o conhecerá? Quer dizer, você que é o dono do seu coração, nem você conhece o seu coração, muito menos eu. Mas uma coisa eu sei, eu tenho consciência. Eu não posso dar crédito ao meu coração. Quantas vezes, quantas besteiras eu pessoalmente já fiz. E mesmo tendo o batismo com o Espírito Santo, e mesmo servindo a Deus, quantas vezes tomei decisões movido pelo coração, e decisões que só prejudicaram. Só prejudicaram. Mas isso não é só eu. Todos nós. Você também comete isso. Todos nós estamos sujeitos a isso. Então, eu creio com todas as minhas forças que esse jovem rico é o retrato de todos, todo ser humano. Todo ser humano tem um momento de tempo em que dá atenção ao coração e faz a escolha errada. Porque o coração é o que sente, é a sensibilidade que nós temos. Deus nos deu o coração, quer dizer, alma, é alma, né? Justamente para sentir o que ele sente, para que a gente possa sentir o que Deus sente. Por exemplo, quando o pai ou os pais sentem as dores pelos filhos, então os pais entendem o que é ser pai, o que é ser mãe. Aliás, Deus, nessa série essa série que nós estamos passando no Univer, Amor em Ruínas. É. Amor em Ruínas. Vale a pena você assistir desde o início. Vale a pena. Você vai aprender, porque Deus separou um profeta dele, um servo dele, que era solteiro, para casar com uma prostituta, uma mulher vulgar. E os demais profetas acharam isso um absurdo. Achava que Oséias estava maluco. Mas não, foi Deus que o mandou. E vale a pena você não só ler o livro do profeta Oséias, mas como também ver essa série, que você vai aprender muito. O livro do profeta Oséias é pequenininho, é 2 ou 3 páginas, não sei quanto, 4 páginas, sei lá. Mas vale a pena você assistir. Então, amiga e amigo, Deus nos deu um coração, mas esse coração é enganador. Ele não deu um coração enganador. O coração que ele nos deu é puro, puríssimo, mas a natureza humana foi corrompida quando Adão e Eva cederam à tentação do fruto da árvore proibida. Então Deus diz assim: eu, o Senhor, esquadrinho o coração. Nós falamos isso ontem. Esquadrinho o coração, quer dizer, eu divido, subdivido, eu conheço o coração nos mínimos detalhes e provo as entranhas, e isto para dar a cada um segundo os seus caminhos, porque nós sentimos, mas nós temos a cabeça que pensa, que raciocina. Nós sentimos no coração, na alma, mas nós temos um espírito que pensa, que raciocina, que avalia, que pesa. E ali é que nós temos que tomar a decisão. Nós não podemos tomar a decisão pelo coração, porque senão nós vamos nos arrebentar. Quando alguém diz assim para outra, fulano, para outra pessoa: fulano não tem coração. É melhor não ter coração do que ter um coração enganador, perverso dentro de si. Às vezes a pessoa tem que tomar uma decisão que contraria o coração, graças a Deus. E se ela segue o coração, ela está se prejudicando e condenando a si mesma. Então Deus, amiga e amigo, ele permitiu que o filho dele fosse levado pelo Satanás para um alto do monte. O diabo levou Jesus ao alto do monte. Foi o diabo que levou. Não foi o Espírito Santo. O Espírito Santo levou Jesus ao deserto. Mas lá no deserto, em dado momento, o diabo pegou e levou lá no alto do monte, mostrou-lhe por um momento de tempo a glória deste mundo. Isso acontece com os filhos pródigos. Poxa, o filho pródigo deve ter pensado: poxa, se eu tiver dinheiro, estiver longe, pô, eu vou viver uma vida regalada, eu vou fazer isso, vou fazer aquilo, eu vou deitar e rolar. Pois é. E foi isso que aconteceu. E Deus permitiu que ele fosse provado. Sabe por quê? Para ele se conhecer. Deus sabia que ele iria se arrepender, que iria voltar para casa, que iria se humilhar diante do Pai, pedir perdão. Então Deus conhecia bem aquele filho pródigo. como também conhecia o outro filho, que não saiu, que não se rebelou. Ele conhecia os dois, mas veja que Deus quer esse filho que foi rebelde, que fez o que não deveria ter sido feito. Ele quer esse que tem um coração humilde, um coração enganador, perverso, mas há quem tenha o coração humilde para reconhecer que o erro não é dos outros, porque o coração enganador faz isso. Ele não apenas leva as pessoas a se corromperem também, outros corações se corromperem, é um enganador, ele é um doente mental ou doente emocional, ele leva os outros a se corromper. Mas quando é humilde, ele reconhece que o erro não foi da igreja, não foi do bispo, não foi do pastor, não foi de fulano, o erro foi dele, ele que errou. Foi ele que deu ouvidos à voz de Satanás e quis, por um momento de tempo, ele quis experimentar. Poxa, se eu tivesse. Só porque ele pensou assim, ele teve a oportunidade. O diabo o levou a tomar a decisão. Entendeu, minha amiga e meu caro amigo? Não julgue prematuramente. Todos nós, por algum momento, somos levados a essa situação. Sim, aconteceu isso. Claro, isso aconteceu comigo, aconteceu com todos os demais. Agora, aqueles que Deus sabe quem são, Deus sabia e sabe que são humildes, esses são salvos. Por isso que Jesus disse lá no Monte das Bem-aventuranças: bem-aventurados os humildes em espírito. Humildes aqui na cabeça. Porque serão fartos, serão abençoados, serão felizes. Nem todos são assim. Então todos nós passamos por essa prova de fogo. Todos nós. Se Jesus passou, imagine os demais seres humanos. Todos. Então Deus vê não para provar para nós que ele sabe. Ele já sabia e sabe de todas as coisas. Mas para que cada um venha conhecer a si mesmo. Você deve conhecer a si próprio. Não confie no seu coração. Não pense, eu sou inabalável, eu nunca vou cair. Não faça isso. Não pense assim. Todo santo dia eu faço uma oração, que é o Pai Nosso. E no Pai Nosso, que é uma oração completa, perfeita, diz lá: Pai Nosso que estás nos céus, santificado seja o teu nome, venha o teu reino e seja feita a tua vontade. O pão nosso de cada dia dá-nos hoje. Proteção, saúde, comida, etc, etc, etc. Não nos conduz à salvação. Perdoa os nossos pecados, como nós perdoamos aos nossos devedores. Eu oro isso. Por quê? Para proteger a minha alma, a minha salvação. Entendeu, amiga e amigo? da proteção. Eu oro pela manhã, eu oro à noite, sempre. E às vezes outras tantas durante o dia. Porque eu sei que eu não posso confiar no meu coração. Eu não confio. Não posso. Guarda-me. Faça isso, minha amiga, meu amigo. Para que você proteja ou tenha sua salvação em dia, 24 horas por dia. Não pense assim, ah, agora eu tenho o Espírito Santo, posso nadar de braçada, posso ficar à vontade. Não pense nisso. Porque é isso que o filho pródigo pensou. Ah, eu vou pegar as minhas coisas, vou viver longe, vou viver uma boa. Entendeu? Você vê que esse texto que Jesus ensina do homem que tinha dois filhos é extremamente importante, porque fala de mim, fala de você, fala de cada ser humano. E você vê que é um por um ali, né? Dois filhos, um foi salvo, o outro. Entendeu? Não culpe os outros pelas suas faltas. Não culpe ninguém. Seja humilde e reconheça que a falha está dentro de você, é o seu coração. Ah, mas fulano... Não tem negócio de fulano, beltrano ou ciclano. Ah, foi injusto. Não se apoie no erro dos outros. Reconheça os seus erros. Quando a pessoa é humilde, ela reconhece. O erro é meu. Meu Deus, me perdoe. Eu falhei. Num determinado momento, ou num momento de tempo, eu pensei isso, eu pensei aquilo, eu achava isso, eu achava aquilo. E eu acabei caindo no meu erro. No meu erro. Me perdoe. Só o Senhor pode me perdoar. É isso aí, minha amiga. Falaremos mais a respeito amanhã. Que Deus abençoe. Eu espero que você tenha se ajudado. Espero que o Espírito Santo tenha aberto o seu entendimento para que você venha pesar, avaliar a sua humildade, reconhecimento de que por um momento de tempo qualquer um de nós está sujeito a cair. Que Deus nos livre de cair em tentação. Deus abençoe e até amanhã, em nome de Jesus. Amém.
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0: Meu nome é Adriana Arruda da Silva, eu sou empresária no ramo de moda feminina. Na minha infância, meu pai era alcoólatra. Minha mãe, tentando agradar ele, começou a beber também. Eu tinha uma irmã mais velha que ficou responsável pelos cuidados da casa, pelo meu cuidado. Eu via meu pai sem nenhuma condição e via minha mãe como uma pessoa que não estava cumprindo o papel dela. Eu só queria um lar normal. Eu olhava para as outras crianças e eu via aquela família. E eu lembro que eu orava a Deus, eu pedia a Deus, eu falei, Senhor, eu quero um lar normal, uma vida normal. Chegou dias de eu chegar da escola e eu ver meu pai nu no corredor do prédio. Então, assim, era muito humilhante. Então, imagino o que passava na minha cabeça. E aí o tempo foi passando e, à procura de uma melhora, eles resolveram vender o apartamento naquela comunidade e irem morar no Nordeste. Quando chegou lá, eles não compraram outro imóvel, então ele foi gastando dinheiro todo com bebidas. E foi pior porque houve traição. E aí houve o divórcio, né? Eles se divorciaram. Eu vim morar aqui em São Paulo com a minha mãe, já era adulta, né? Já era uma jovem. E à procura de ser feliz, de ter uma família, eu me relacionei com outro rapaz, casei com esse rapaz. E no começo eu achei que ele tinha só problemas com bebidas. Eu falei, meu Deus, tá acontecendo tudo de novo. Até que depois de 10 anos de casado, descobri que ele era dependente químico, que ele usava cocaína. Aí foi difícil, aí eu entendi, porque a gente trabalhava tanto e o dinheiro nunca dava. E a minha filha, Bruna, vendo tudo isso. Então ela também era uma criança insegura, uma criança com mágoa, porque eu desabafava tudo com ela, ela não tinha estrutura, era uma criança. Ou seja, tudo que aconteceu na vida dos meus pais estava acontecendo na minha vida, mas agora de forma pior. Se meu pai era alcoólatra, meu marido era dependente químico. O ápice da dor foi quando a gente tinha perdido o comércio tinha pegado fogo e a gente teve que começar do zero. E aí vieram fornecedores, a gente não tinha conseguido honrar com o compromisso e aquele fornecedor, ele cuspiu na minha cara. O desejo era todo instante de suicídio, se mata, que não tem mais jeito. E aí, quando já não aguentava mais aquela situação, já não sabia o que fazer, eu recebi um convite para ir na Igreja Universal. Uma amiga minha me convidou, ela vendo meu sofrimento, tudo que estava acontecendo, e eu aceitei esse convite e fui. E ali eu fui todos os dias, eu comecei a ir todos os dias, eu senti paz, eu senti força, e aí eu fui me entregando na igreja aos trabalhos, eu me importava em fazer. Fazer voto, fazer campanha, em servir, mas eu não me importava em ser de Deus. Eu queria fazer, eu queria estar ali, eu queria ir todos os dias, mas eu me tornei uma religiosa dentro da igreja. Eu acreditava que tinha recebido o Espírito Santo, que estava tudo bem, que eram guerras, que eram lutas, que era o diabo, que era as más escolhas que eu tinha feito, que eram as minhas consequências. E eu fiquei muitos anos assim dentro da igreja. Eu fiquei mais de 15 anos nessa situação dentro da igreja, enganada, achando que tinha o Espírito Santo, achando que estava tudo bem. Me divorciei e depois, com a consciência assim muito pesada, eu retornei nesse relacionamento, porque eu achava que Deus não se agradava do divórcio e que eu não deveria ter feito isso. Então eu voltei nesse relacionamento, tive a minha segunda filha, a Beatriz, e aí foi, acredito que foi o fundo do fundo do fundo do poço, porque eu deixei ele tomar conta dos negócios, achando que ele tinha melhorado, que ele tinha mudado, mas não foi o que ocorreu. Então eu fiquei com o processo na justiça, porque não tive condições de arcar com as verbas rescisórias da minha funcionária. Então ela colocou na justiça, eu quase fui despejada, porque já tinha 3 meses de aluguel, eu não conseguia pagar, tive que fechar uma loja, a outra quase que fechou, foi assim, não fechou por pouco, eu tive que voltar a morar na casa da minha mãe. Eu criei que meu problema era financeiro, então o que, que eu fui? Eu fui botar força nas correntes de segunda-feira, eu coloquei toda a minha força. E achava que era um mal que estava ali na minha vida financeira. Mas eu não estava vendo a minha real situação. Eu não estava me enxergando, não estava vendo que eu não era de Deus, que eu não tinha o Espírito Santo, que eu estava sendo religiosa. Foi até que numa quarta-feira, uma reunião com o Bispo Macedo. E ele fez essa reunião sobre o primeiro amor. E aí foi como o próprio Deus tivesse tirado uma venda dos meus olhos. E Deus me revelou isso, Ele me mostrou tudo isso nos detalhes. Foi como se eu tivesse voltado no templo. E aí o que aconteceu? Depois daquela reunião, eu entendi que nada mais importava. Não importava filho, não importava problema financeiro, não importava nada. O que estava em jogo era a minha alma, era a minha salvação. Pela primeira vez em 15 anos, eu fiz uma oração sincera a Deus. Eu me examinei, eu pude ver realmente a minha situação, a minha real situação. E ali eu fiz jejum, eu vinha quarta e domingo, eu procurava chegar mais cedo, eu lia mais, meditava mais na palavra, eu procurava ficar mais envolvida com as coisas de Deus, até que numa manhã de domingo, num culto de manhã, que aí veio aquela palavra: estarei convosco até a consumação dos séculos. E eu recebi aquela paz, aquela alegria, aquele gozo, aquela certeza que Deus era comigo. E ali eu vi que Deus era real, que realmente Deus estava ali todo tempo, todo momento cuidando. Ele só estava esperando eu me voltar para Ele, para que tudo isso acontecesse. Então, daquele momento eu queria falar para todo mundo. Fora não tinha mudado nada. Aparentemente tudo estava a mesma coisa, mas dentro já tinha uma força, uma certeza, uma paz, uma alegria que só o Espírito Santo mesmo. E aí ele foi me conduzindo a tomar escolhas pela fé, né? Foi me orientando, me dirigindo. E aí eu fui conseguindo pagar as dívidas, os compromissos, fui conseguindo reerguer a loja, depois conquistei outra loja, agora são duas lojas. E hoje eu faço parte do sócio educativo, né? Levo a palavra de Deus para as crianças, para os adolescentes, nos abrigos, que é uma honra, um privilégio. E hoje eu sou outra mulher, né? Eu me relaciono bem com a minha mãe é uma bênção na minha vida, hoje ela busca Deus lado a lado comigo, minha filha também trabalha comigo em uma das lojas, a outra também é uma bênção, eu estou num relacionamento abençoado com o homem de Deus, mesmo propósito. Na minha casa tem paz, tem alegria, tem prosperidade em todos os sentidos. Se eu pudesse falar para essas pessoas, eu diria para elas buscarem a Deus, porque Deus tem o melhor para elas, que Deus tem preparado tudo, só depende. Deus não precisa de pessoas perfeitas, Deus precisa de pessoas sinceras. Então, Deus quer você do jeito que você está. Só precisa ser sincera para Deus, que Ele vai cuidar de toda a sua vida. Ele vai ser o seu marido, Ele vai ser seu amigo, Ele vai ser seu mestre, seu irmão. Tudo que você precisa está em Deus.
1: De seres humanos. 8 bilhões de vozes. Como chamar a atenção de Deus dentre tanta gente neste planeta que vivemos? A quem verdadeiramente Ele se inclina para ouvir?
2: Oh, Deus! Tem misericórdia de mim. Não passo de um pecador.
3: Não é bom tomar o pão dos filhos e lançá-lo aos cachorrinhos.
4: Eu sei, Senhor. Mas até mesmo os cachorrinhos comem as migalhas que caem das mesas de seus donos.
2: Nós merecemos estar aqui. Mas Ele não. Senhor, lembra de mim quando entrar no teu reino?
1: Deus não resiste a quem se aproxima dele com sinceridade.
5: Em verdade te digo que hoje estará comigo no paraíso.
1: O sincero rasga a alma, joga limpo não disfarça nem esconde a sua real intenção. Ele é o que é. A oração sincera é a mais pura expressão da alma. É a ponte que faz a ligação entre o nosso espírito e o Espírito de Deus.
6: Eu fiz um propósito de jejum, eu jejuava, acordava de madrugada, eu fazia de tudo. Eu era 24 horas falando para Deus que eu queria o Espírito Santo. Eu já falava para as pessoas que Deus curava, que Deus libertava. Só que eu não falava da salvação, porque ainda não tinha certeza da minha salvação. Eu não tinha o Espírito Santo. Aí um dia eu cheguei, eu estava trabalhando num local sozinho. Aí eu fui, tipo, conversando com Deus, eu falei para Deus, eu falei assim: meu Deus, se coloca no meu lugar. O Senhor me curou, mas o mais principal que é a minha alma, o Senhor ainda não curou, que eu preciso do Espírito Santo, que é a paz, que é a certeza da minha salvação. Falei: o Senhor tinha coragem de falar de mim para alguma pessoa, se o Senhor não me conhecesse, como eu tenho falado para as pessoas do Senhor? Aí quando eu falei isso, nesse dia, foi algo mais precioso na minha vida. Porque Deus, ali não foi um pastor que falou comigo. Eu não estava nem na igreja, estava trabalhando. Mas a minha sede era tão grande de receber o Espírito Santo. Eu falei para ele: eu não estou te pedindo dinheiro, não estou te pedindo carro, não estou te pedindo casa. Eu não quero ter mais nem uma hora de vida. Mas o que eu não aceito é chegar o meio-dia de hoje e o Senhor não entrar na minha vida. E quando eu falei essas palavras, o Espírito Santo veio sobre mim. Deus falou: eu nunca te abandonei. Eu sempre estive contigo. A partir de hoje acabou o teu sofrimento. E entrou uma força dentro de mim. Eu não sentia, mas entrou uma alegria dentro de mim que era incontável. Naquela mesma hora sumiu o vazio. Depois desse dia, nunca mais a minha vida foi a mesma. Os problemas financeiros continuavam por lá de fora. As pessoas continuavam me rejeitando, mas eu não era mais sozinho. Ali eu já não estava mais sozinho. O meu maior prazer hoje não é nem trabalhar para ganhar dinheiro, é lutar para ganhar uma alma. É lutar para levar as pessoas a ter o que eu tenho. Eu chego e falo para elas: o que você está querendo é muito pouco, porque o que Deus tem para te dar, você não tem noção.
1: Se de fato você tem sede em receber o Espírito Santo, mais do que tudo, faça um desafio. Seja sincero. Derrame toda a sua vida diante dele. E o Senhor Jesus, de pronto, atenderá o desejo da sua alma. Bem sei eu, Deus meu, que tu provas os corações e que da sinceridade te agradas.
7: Neste momento, vamos unir a nossa fé. Prepare o seu copo com água. É momento de oração.
8: Nosso Deus e Pai, em nome do Senhor Jesus, teu Filho, nós elevamos os nossos pensamentos a ti. E eu peço, Senhor, nesta hora, que cada pessoa que acompanha essa oração, cada pessoa que ora, que pede, que suplica, que busca o teu socorro, a tua ajuda, cada uma dessas pessoas sejam agora alcançadas pelo Senhor. Estejam elas onde estiverem. O Senhor é Deus. O Senhor pode todas as coisas. O Senhor pode libertar esta senhora, pode libertar esse homem, pode remover o sofrimento que há tanto tempo acompanha essa pessoa. O Senhor pode trazer a paz para o coração sofrido, triste, amargurado, abatido. O Senhor pode trazer alegria àqueles que sofrem. Venha, Senhor, ao encontro de cada pessoa. Vê ao encontro desse homem que sofre, dessa senhora. Vê ao encontro daqueles que não têm paz, que não têm alegria, que vivem tristes, amargurados. Ó Espírito Santo, faça acontecer o livramento, o socorro, a libertação, a solução. Faça acontecer agora, na vida deste senhor, dessa senhora, o milagre. O milagre que essa pessoa tanto deseja, o Senhor pode realizar. O Senhor pode fazer. Há anos que essa pessoa carrega esse sofrimento. Há anos que ela carrega esse problema familiar. Mas tudo acaba, toda dor termina quando nós nos voltamos para Ti. E é o que fazemos agora, Senhor. Nos voltamos para Ti. Buscamos a Tua face. Buscamos a Tua ajuda. Buscamos o Teu socorro. Abençoe a todos que oram agora, que pedem, que suplicam, que oram conosco, que pedem a Tua ajuda. Vê o encontro de todos, ó Deus. Vê o encontro da mãe que sofre, do filho. Vê o encontro de todas as pessoas que não têm paz, que não têm alegria, que não têm vida. Seja agora, meu Pai, esta mãe que ora pelos filhos, atendida na sua oração. A mãe que tem um filho nos vícios, nas drogas, a mãe que sofre, que vê a sua filha tão sofrida, a filha que sofre com problemas no casamento, a filha que está doente. Eu peço, Espírito Santo, que essa mãe tenha paz na sua casa, que ela veja o bem dos seus filhos, que essa pessoa que está amargurada, triste, angustiada, seja tocada pelas tuas mãos e que seja livre nesta hora, seja liberta. Ó Espírito Santo, eu peço em favor de todas as famílias, que o copo com água seja abençoado, que todos que beberem sejam curados e libertos. Eu apresento esse copo com água, apresento todas as pessoas que oram conosco e entrego nas tuas mãos. Sejam abençoadas, em o nome do Pai, do Filho e do Espírito Santo. Assim seja. Amém. E graças a Deus, o copo com água está consagrado. Beba e seja livre, seja curado agora, seja abençoado.

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1: 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Bom dia. São 8 horas.
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olhos são a coisa mais bonita do mundo. São o pulso eterno do início de tudo. E por isso devemos amá-las.

0: das 10 seguidas, a música continua. Esta foi a tua sequência. Antena Livre Date 10 fica por aqui. Não percas a qualquer momento mais uma desta. A tua rádio não para. Fica por aí.
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3: As rendas das casas aumentam até 2,56% no próximo ano. É o destaque desta edição do Pulsar Económico.

partir de 1 de janeiro de 2027, as rendas das casas podem subir até um máximo de 2,56%, caso os senhorios optem por aplicar o aumento. Este valor baseia-se na média anual do índice de preços no consumidor, sem contabilizar a habitação, valor que foi apurado em agosto, segundo os dados divulgados pelo Instituto Nacional de Estatística, que serve de referência para calcular o coeficiente de atualização anual nos diversos tipos de arrendamento, incluindo a habitação. Com este indicador, os proprietários podem efetuar aumentos ligeiramente mais expressivos no próximo ano do que os verificados no ano em curso. Em comparação, o limite de atualização das rendas fixado em 2026 situou-se nos 2,24%. A inflação em Portugal acelerou para 3,3% em agosto, registando uma subida de 0,3 pontos percentuais face a julho e interrompendo dois meses de desaceleração, segundo a estimativa rápida do Instituto Nacional de Estatística. Esta aceleração é explicada quase na totalidade pelo aumento dos combustíveis, com a variação do índice de produtos energéticos a subir de 8,7% em julho para 12,2% em agosto, enquanto a dos produtos alimentares não transformados abrandou de 3,7% para 3,4%. Por sua vez, o indicador de inflação subjacente, que exclui os produtos energéticos e alimentares não transformados, fixou-se em 2,7%, um aumento de 0,1 pontos percentuais face ao mês anterior. O mercado de trabalho português deu sinais de estabilidade em julho, mantendo a taxa de desemprego nos 5,7%, valor idêntico ao do mês anterior e 0,1 pontos percentuais abaixo do registado no mesmo mês de 2025, o que corresponde a 320.200 pessoas desempregadas. Por faixas etárias, o desemprego nos adultos fixou-se em 4,6%, enquanto a taxa de desemprego jovem continuou acima da média, situando-se em 20,1%. A taxa de emprego fixou-se em 66,1%, englobando cerca de 5 milhões e 300 mil pessoas que estão no mercado de trabalho, menos 7.100 do que em junho, mas mais 82.900 pessoas do que há um ano. Em julho, a atividade turística em Portugal registou uma aceleração face ao mês anterior, com o registo de 3 milhões e 400 mil hóspedes, mais 1% que no mesmo período do ano passado, e 9 milhões e 600 mil dormidas, um acréscimo anual de 2,1%, com os proveitos totais a subirem 4,9% para 923 milhões e 700 mil euros. O crescimento das dormidas foi impulsionado sobretudo pelos turistas portugueses. Entre os principais mercados emissores de não-residentes, o Reino Unido manteve-se na liderança com 18,4% do total, seguido de Espanha e Alemanha, destacando-se a Polónia com o maior crescimento na ordem dos 10,8%, enquanto a França registrou a maior descida de 5,9% e os Estados Unidos recuaram 3,1%. A nível regional, o Alentejo e o Norte registaram os maiores aumentos nas dormidas, em contraste com os Açores e a Madeira, que foram as únicas regiões em queda. O Algarve com 30,8%, a Grande Lisboa com 20,2% e o Norte com 17,4% concentraram no seu conjunto 68,4% das dormidas totais. O mercado de conteúdos digitais na China registra um crescimento exponencial impulsionado pela inteligência artificial generativa, evidenciado pelo lançamento de cerca de 128 mil séries curtas no primeiro trimestre, 95% das quais produzidas por inteligência artificial e pelo domínio de animações criadas por esta tecnologia. Esta transformação, acelerada por modelos avançados de geração de vídeo, estende-se ao comércio eletrónico através do uso de apresentadores virtuais e réplicas digitais de influenciadores. A rápida adesão é impulsionada pela redução drástica nos tempos e custos de produção, que caíram para cerca de um décimo em comparação com o trabalho humano, permitindo que uma única pessoa conclua em um ou dois dias o que antes exigia uma equipa de cinco pessoas durante três meses. Esse avanço gera um impacto significativo no emprego em setores que sustentam milhões de trabalhadores, incluindo 690
40 mil empregados diretos na indústria de séries curtas e 15 milhões de profissionais de transmissões em direto. A automatização e a criação de réplicas digitais a partir da imagem, voz e estilo dos trabalhadores já desencadearam disputas laborais, resultando numa decisão judicial em Hangzhou que determinou o pagamento de indemnizações a um funcionário substituído por inteligência artificial. Apesar das tensões no mercado de trabalho, a expansão da tecnologia é impulsionada pelas autoridades de Pequim, que promovem a aplicação comercial da inteligência artificial generativa como um pilar estratégico para aumentar a produtividade e acelerar o crescimento económico do país.

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1: Olá. Dizia alguém: o mundo não precisa de vaidades no trono. Precisa de corações que servem, mesmo sem aplausos. O verdadeiro poder não está em mandar, mas em cuidar, construir e servir. A inutilidade é perigosa porque desgasta o bem comum, desencanta os honestos e fortalece os oportunistas. E mais grave, pode fazer com que muitos passem a desacreditar da própria política, das instituições e do valor do serviço. Mas há a esperança que renasce quando nos lembramos de que nem tudo inútil se mantém no poder por muito tempo. Mais cedo ou mais tarde, a verdade recupera a presença e o tempo revela o que só foi espuma. Mas há esperança, aliás há sempre, porque a mentira tem pressa, mas a verdade tem raiz. Felizmente, que há acordar, pensar, acolher com consciência e valorizar quem trabalha no silêncio e constrói com firmeza. Pense nisto, já que este é certamente o lugar da vida.

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10: 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Bom dia. São 9 horas.
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de terça-feira do seu Olá Amanhã, Mauro Saraiva, Filipe Borges e António Ferreira. Cá estamos para ficar até à 1 da tarde. Uma boa viagem, um bom trabalho, venha daí. Vai valer a pena ficar estas 4 horas que se avizinham na rádio mais feliz de Portugal. E tudo isto faz sentido contigo, Nuninho Navarro e também Badocha. Abre a emissão desta terça-feira. Bom dia.

Ora, está no Ninho Navarro com o Badocha, este tema bem bonito contigo. Agora trago Vícios de Chico da Tina. A minha filha gosta muito deste. Vamos lá agora. Estamos juntos até à 1 da tarde, na sua Antena Livre, o seu Olá Amanhã.

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1: 9 horas 24 minutos e meio, vamos lá saber do tempo. Ora, pode contar com subida de temperatura, vento no litoral oeste e nas terras altas, alguma neblina pela manhã, mas vem por aí muito calor nos próximos dias. Ora, quanto ao placar das máximas, hoje começamos nos 22 para as Banhas Douradas, 23 para Aveiro, 25 para a Guarda e para Coimbra e para a Figueira da Foz. ...26 para Vila Nova de Paiva, Castro Daire, Mortágua, Aguiar da Beira, Mamenta da Beira, Foz de Algodão, Sernique da Beira, Sernancelhos, Ceia e Gouveia. 27 para Viseu, Tondela, Santa Combadão, Mangualde, Nelas, Carregal do Sal, Sátão, Penalva do Castelo, Vouzela. 28 para Tábua, Erganil. 29 para São Pedro do Sul, Oliveira do Hospital, Mielhada e uma máxima de 32 para Castelo Branco. São estas as temperaturas e o tempo que se vai fazer sentir nesta terça-feira, 1 de setembro. 89.6 Antena Livre, aqui tem muito mais música.
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1: Agora o Anselmo Ralph avança à emissão com este tema bem bonito, chama-se Amar.

0: no carro, qual é a rádio que está ligada? Antena Livre, que maravilha. Chega ao emprego, rádio ou computador ligado na Antena Livre. Nas férias, está sempre com a Antena Livre. 89.6, 896FM.bt para todo mundo. Daqui a pouco temos o privilégio de escolher a música mais do dia. Depois, o que é que se celebra hoje? Fechamos a primeira hora com as saudações, mas para já vamos a isto.
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0: Aí está ela, é de hoje.
2: Anedota do dia. Índio pequenino diz para a mãe: mamã, porquê é que os brancos têm nomes bonitos e nós temos nomes feios? Meu filho, é quando o teu primeiro irmão nasceu, estava um boi sentado. Portanto, passou-se a chamar boi sentado. O teu segundo irmão nasceu, nessa altura deu um trevão. Portanto, passou-se a chamar trevão. Estás a ouvir, camisinha rota?
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0: Não, esta camisinha rota está muito boa. Paulo Alvorano, algo da minha cabeça.

Algo da Minha Cabeça, Pablo Alborana. Ora, 9 horas 33 minutos. Vamos lá escolher música mais. Música.

0: É só votar numa destas duas. A primeira é concurso, pertence ao Rui Bandeira. Chama-se Quero Essa Mulher. Venha essa mulher para cá. É a primeira, a votação. Vamos lá ouvir um bocadito, Rui.
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0: E a segunda proposta, Carolina Deslandes, Ruas de Lisboa.
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0: E agora é consigo. Ou vota na Carolina de Landes, Ruas de Lisboa, ou então vota no Rui Bandeira, Quero Essa Mulher. Música. É só votar através do WhatsApp, através de SMS 933454994. 933454994. Quero mais gente a votar. Faça aí um bocadinho de intervalo aí no seu trabalho, nas suas férias, música, na sua viagem. E vote numa destas duas, ou Rui Bandeira, ou então a Carolina de Landes. É só votar 93-345-4994.
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0: E agora trago Rio Negro e Solimões, sem compromisso.

Ora hoje, dia 1 de setembro, primeiro dia do mês, é dia das pessoas que fazem e recebem mais de 45 mensagens no telemóvel. Uma das coisas que eu mais odeio é são aquelas pessoas que enviam uma frase em cada mensagem. Que horror! Por favor, escrevam uma mensagem e mandem a mensagem completa. Agora, bom dia, caríssimo amigo. E tá. Recebo ali mais de 30 mensagens só para dizer uma coisa e tá, estou depois tenho que andar ali para trás, para a frente, para ler a mensagem toda. Escreva uma mensagem como deve ser, está bem? Não. Também é dia do gingar de anca e também é dia da pessoa mais vaidosa de casa. Hã? A pessoa mais vaidosa da minha casa é a minha filha, então. Aquele sapatinho de salto alto, botinha, até meio de joelho, depois o resto quase tudo faz. Bom, essa é a vida. Também é dia de levar boas manias para o trabalho e é dia também de almoçar com os colegas de trabalho. Portanto, colegas de trabalho, atenção, atenção. Eu acho que esta malta que trabalha comigo aqui na rádio diariamente hoje deveria pagar o almoço. Pensem nisso, está bem? Pensem nisso, que eu acabei de vir de férias, estou liso, então preciso de alguém a pagar o almoço. Também dia das pessoas que não sabem comer com pauzinhos. Comer com pauzinhos só na China. Dia de descobrir novos talentos. Também Dia Nacional das Bandas Filarmónicas. Dia também de contar uma piada seca. Dia do tofu. Também é dia de escrever uma carta. E hoje também é dia de folga das mães. Portanto, hoje as mães pertencem a não fazer nada em casa. E acho que os bons maridos não devem dar trabalho às esposas hoje, porque hoje é dia da folga delas, está bem? Pronto. Quanto ao nome do dia, é dia do Samuel. Ora, o que é que eu tenho aqui sobre Samuel? O Samuel é obcecado por arrumações. Quer tudo sempre bem arrumadinho, tudo direitinho. Ao sábado, é dia de caminhar e é dia de ginástica. O Samuel não gosta de ter as mãos molhadas, mantém sempre as mãos sequinhas. Sempre. E não sai de casa sem pôr um cremezinho assim nas mãos para as mãos ficarem mais lisinhas. O Samuel não tem jeito nenhum para a dança. Samuel Lúria, o teu batom.

0: Ora, aí está Samuel Lúria a cantar aqui um clássico da música portuguesa, um tema do Herman José, O Teu Batom, porque hoje é dia do Samuel.
1: E hoje, os parabéns vão para...
0: Glória Estefan está hoje de parabéns. Vamos recordá-la no Giradiscos. Vai dar uma das três, garanto. Parabéns também para si, que é ouvinte da Antena Livre e faz o favor de nos ouvir todos os dias. Muitos parabéns, muitas felicidades e há que ser feliz. É ouvir a Antena Livre. Muitos parabéns então para todos e todas.
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0: Então muitos parabéns para quem está hoje de parabéns e em especial para a Glória Estefan, que está-nos a ouvir, de certeza.
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0: 9h45 minutos, não se atrase, vamos recordar as canções que estão a concurso esta manhã. Rui Bandeira, Quero Essa Mulher. Ou então a Carolina dos Landes, Ruas de Lisboa. É só votar numa das duas, ou vota no Rui Bandeira ou vota na Carolina dos Landes. Ainda muito pouca gente a votar. É sério, muito pouca gente a votar. E eu qualquer dia, eu tiro a camisola. Tiro a camisola, a t-shirt, os calções e por aí adiante. Faço aqui a dancinha da sorte para mais gente votar numa das duas. Carolina dos Landes, Ruas de Lisboa. Ou então Rui Bandeira, Quero Essa Mulher. Vamos lá então a votar. 93-345-4994. 93-345-4994. Rui Bandeira ou Carolina das Landas?
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0: E agora pode ligar 232-6010-61.
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0: Vamos lá então a ligar, chega-se à frente. 232-60-1071, que eu quero muito falar consigo. Quero saber qual é a pessoa mais vaidosa lá de casa. 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
0: Vamos lá, 232-60-1071, 232-60-1071. Ora bem, hoje é dia das pessoas que recebem mais e fazem mais de 45, ou melhor, que enviam mais de 45 mensagens. É dia das pessoas mais vaidosas de casa. E é dia de convidar a malta que trabalha consigo para almoçar. Não é bom? Maravilha! Ora, Rosinha, bom dia.
6: Bom dia.
0: Seja bem-vinda a este programa que vale a pena ouvir de vez em quando.
6: E você também. Teve muitas férias.
0: Ó, Rosa.
6: Diga.
0: Eu tive muitas férias, mas eu também mereço férias.
6: Merece, senhora, mas teve muito tempo de férias.
0: Aliás, era para ser até ao Natal, enganaram-me. Porque ontem ligaram. Ontem ligaram e disseram assim: Paulo, é Natal. E eu acreditei, estava tão frio. É sério, estava tanto frio na semana passada.
6: Por acaso esteve, na semana passada esteve.
0: Então, porquê? Porque o pessoal diz assim: é para o Paulo Saraiva pensar que é Natal.
6: E você já queria férias outra vez?
0: Claro, aliás, e nunca se sabe se não vou outra vez. Nunca se sabe.
6: Não, agora já chega.
0: Olha, Rosinha.
6: Diga.
0: Quem é a mais vaidosa lá de casa? Ou mais vaidoso?
6: Não há aqui assim muita gente vaidosa em minha casa.
0: Não?
6: Não.
0: Sabe comer com pauzinhos? Coisa dia das pessoas que não sabem comer com pauzinho.
6: Também não sei.
0: Também não?
6: Não.
0: Eu também não. Eu olho comida chinesa, não me põe os olhos em bico, caminho ou não?
6: Também não.
0: Ai, maravilha. Ora bom, vamos então dar os bons dias para quem?
6: Olha, para si, que já estás com saudades de o ouvir.
0: Muito obrigado.
6: E para todos os ouvintes e para o meu marido.
0: É só?
6: É só.
0: E o Pedro não está a ouvir a outra, pois não?
6: Não, por acaso não. Nem está em casa hoje.
0: Ai dele, coisa a outra. Ai dele. Depois a Rosa cantar aquela canção é final, havia outra.
6: Pois era.
0: Beijinho e até logo.
6: Beijinhos e até logo.
0: Obrigado, Rosa.
6: Adeusinho.
0: 232-60-1071, vamos a ligar. 232-60-1071. Vamos a ligar, que eu quero muito falar consigo nesta manhã de terça-feira. Venha daí com a sua boa energia, diga bom dia, diga que está por aí. E também quero saber quem é o mais vaidoso. É mais vaidosa lá de casa. Porque hoje também é dia das bandas filarmónicas. É dia de escrever uma carta. É dia do tofu. Não gosto. E é dia de ligar rápido, porque se não ligar eu carrego aqui no play e tenho aqui um grande artista para cantar. Ah, pois! Vamos lá, 232-60-1071. 232-60-1071. Olha, ninguém me liga, está tudo férias. Está a gente, certamente, deitada ao sol, a apanhar uma brisa. Digo eu, vai estar uma semaninha de calor, uma autêntica canícula. É tudo mentira. Rui Porto. Vamos a ligar 232-60-10-71.

232-60-10-71, 232-60-10-61. O BBC Rui Porto, foi tudo mentira. Sou a tua tentação. A Sónia Flávia avança a emissão. Já que ninguém quer ligar, estou aqui no estúdio a fazer a minha dancinha da moda. Porque sou o mais vaidoso lá de casa. Também sou o único homem. Só tenho a filhota e a esposa. Essa é a vida.

0: Sónia Flávia, eu sou a tua tentação. Vamos a ligar 232-60-10-1, já tenho muito pouco tempo. Hoje o pessoal desprezou-me, mas eu vou-me vingar, garanto. Terezinha, bom dia.
1: Bom dia, Paulinho.
0: Está tudo bem aí por Quintela da Lapa? Desculpa, já cá estou desde ontem.
1: Paulinho.
0: Já cá estou desde ontem, está bem?
1: Mas eu ontem ainda estou a ouvir, mas não tive tempo de ligar.
0: Maravilha. E para quem vai o bom dia, Teresa? Tenho muito pouco tempo. Ups. Oh, Teresa. Já foste. Quem é o menino mais lindo? Tu, pronto. Fechamos assim as saudações.
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1: Muito bom dia, 10 horas, 2 minutos. 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Pode continuar a votar ou Rui Bandeira ou Carolina Deslandes. 93-345-4994. 93-345-4994.
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7: 10h22. 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
7: E a segunda hora da emissão de hoje abre sempre com a sua escolha. Quem foi que ganhou a batalha?
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7: Ora, Rui Bandeira, um pleno, 15 votos para ouvir Rui Bandeira, Quero Essa Mulher. Carolina Zelandes, ficou a zero. Vamos então ouvir o Rui Bandeira, Quero Essa Mulher.

0: 10:26. Vamos agora saber do tempo. Ora, pode contar com subida de temperatura, vento forte no litoral oeste e nas terras altas. Alguma neblina pela manhã, mas temos uma semana pela frente com muito calor. Ora, começamos nos 22 para as Penhas Douradas, 23 para Aveiro, 25 para Coimbra, Guarda, Figueira da Foz, 26 para Ceia, Gouveia, Vila Nova de Paiva, Mortágua, Castro Daire, Aguiar da Beira, Moimenta da Beira, Fortes de Algodão, Sulico da Beira, Sernancelhos. 27 para Viseu, Tondela, Santa Combadão, Mangual de Nelas, Carregal do Sal, Sato, Penalva do Castelo, Vouzela. 28 para Erganil, Mielhada. 29 para São Pedro do Sul, Oliveira do Hospital, Tábua. E uma máxima de 32 para Castelo Branco. É o tempo para este 1º de setembro. 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Vamos acordar as guitarras nesta terça.
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1: É uma das mais recentes da fadista Joana Santos. Sangue do Chão. É um bom fado que acorda as guitarras às terças.

0: A Joana Santos, Sangue do Chão.
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0: 10 horas 31 minutos. Agora vem por aí a tua música nova.

Ora, vamos lá então dar as boas-vindas a setembro. José Alberto Reis, para recordar no início dos giradiscos. Pode enviar a SMS, diga bom dia, diga que está por aí. 933454994 e pode sugerir algumas para ir passar por cá.

Ora, quem é que já enviou mensagens? O Flávio Simões na Vimieira, Mielhada, também a Irene em Forres de Algodres, a Fátima Antunes na Póvoa de Escutizais, a Fátima Marques no Luxemburgo, o António Sequeira de Viseu, a Sandra Santos de Gandulf, o Manuel Gonçalves de Vila Donzante. Agora, Limi Fischer.

Clima e Fios Chora Fechares. Quase o giradisco, só faltam as nossas três seguidinhas, que obviamente foram bem testadas a quem esteve de férias. É verdade. Vamos a isso.

Ora, abrir a sequência, Glória Estefan, que está hoje de parabéns, muitos parabéns para ela, e depois divirta-se com Bonnie Tyler. É para ouvir as três seguidas agora, nos giradiscos.

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1: Muito bom dia, são 11 horas. 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Vamos para comerciais, logo a seguir avançamos com o Hora Passa Lá no Olá Amanhã até à 1 da tarde.
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5: Está a começar a segunda hora de emissão do Via Rápida nesta terça-feira. Mais uma hora pela frente. Vamos juntos até às 4 da tarde e depois do Pulsar Económico com Rui Anacleto.

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1: Vamos conhecer os títulos das notícias com mais pormenores daqui a pouco. Ceia celebra o Dia Mundial do Cão da Serra da Estrela com encontro no Parque Municipal. Mangualde recebe caminhada Neon e Neon Party esta noite e nelas recebe o podcast do Dão, dedicado à inovação no setor vitivinícola. Gouveia promove caminhada pela biodiversidade da Serra da Estrela, é outro dos assuntos, assim como o desporto, no final com João Cruz.
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Edição de hoje do Via Rápida quase a chegar ao final. Eu sou o Horácio Pascoal. Já sabem que amanhã estarei de regresso para mais 2 horas de boa música e também algumas curiosidades. Depois das 4, não perca emissão com Filipe Borges. Até amanhã. Eu estava longe lá.

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6: 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Boa tarde, são 16 horas.
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7: Bem-vindos, estas são as notícias na Antena Livre. O Parque Municipal de Ceia recebe no próximo sábado as comemorações do Dia Mundial do Cão da Serra da Estrela. A iniciativa decorre entre as 10 da manhã e o meio-dia e meia e pretende valorizar e preservar esta raça portuguesa profundamente ligada à história e à identidade da região. O programa inclui uma mostra de cães da Serra da Estrela, conversas sobre a raça, uma exposição de fotografia ao ar livre e um workshop dedicado à criação responsável, funcionalidade e saúde animal, orientado pela médica veterinária municipal Cláudia Correia. Haverá ainda demonstrações de serviços da empresa sem pelos, terminando amanhã com um lanche convívio entre os participantes. A Casa do Pessoal do município de Mangualda promove esta terça-feira a segunda edição da caminhada Neon e Neon Party, aberta a toda a comunidade. O encontro está marcado para as 19 horas no Largo Doutor Couto, seguindo-se uma caminhada de cerca de 4,5 km pelas ruas da cidade. Depois da caminhada, a animação continua no Largo das Escolas, com música a cargo de DJ Oscar. As inscrições podem ser feitas até ao início da iniciativa e a organização espera reunir entre 200 e 250 participantes. A Vila de Nelas recebe esta próxima quinta-feira, pelas 18h, o podcast do Dão, integrado na programação da 35ª Feira do Vinho do Dão. A iniciativa decorre junto à Estátua dos Canção e vai reunir vários especialistas para uma conversa sobre enologia, inovação, tecnologia e conhecimento na região demarcada do Dão. Moderado pelo jornalista José Luís Araújo, o encontro pretende debater os principais desafios e oportunidades do setor vitivinícola, bem como o presente e o futuro dos vinhos do do Dão. A iniciativa realiza-se no ano em que se assinalam os 60 anos da Estátua do Escansão e integra a Feira do Vinho do Dão, que decorre nelas de 3 a 6 de setembro. E o município de Gouveia e o Servas promovem no próximo dia 13 de setembro uma caminhada dedicada à descoberta da biodiversidade de verão na Serra da Estrela. O percurso terá cerca de 14 quilómetros, com dificuldade média, começando no Mondeguinho, nascente do Rio Mondego e terminando no Curral do Negro. Ao longo da caminhada será possível conhecer e observar a fauna e a flora, características da montanha nesta época do ano. O ponto de encontro está marcado para as 7 da manhã no Curral do Negro, sendo depois assegurado o transporte dos participantes até ao início do percurso. A participação está limitada a 25 pessoas e as inscrições decorrem até 10 de setembro ou até ser atingida a lotação máxima. A inscrição inclui almoço e seguro. E agora vamos ao desporto. A edição é de João Cruz.
8: No passado fim de semana realizou-se a primeira eliminatória da Taça do Portugal 2026-2027. As equipas da Associação Futebol de Viseu, o Sinfãs venceu 1-0 o Sporting de Espinho. O Mortágua foi à Covilhã, empatou 0-0 após prolongamento dos pontapés de penalti, venceu por 4-2. O Castro de Leire e Lamedas ficaram isentos desta primeira eliminatória. O Guarda Futebol Clube foi ao Fundão vencer a Académica Local por 6-0. O Livrense venceu o Penalva do Castelo por 4-0. No final da partida, ouvimos o técnico penalvense Carlos Agostinho, que confessou

0: Cruz no fecho deste Bloco de Notícias aqui na sua rádio.
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9: 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Boa tarde. São 18 horas.
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12: Bem-vindos. Estas são as notícias na Antena Livre. O Parque Municipal de Ceia recebe no próximo sábado as comemorações do Dia Mundial do Cão da Serra da Estrela. A iniciativa decorre entre as 10 da manhã e o meio-dia e meia e pretende valorizar e preservar esta raça portuguesa profundamente ligada à história e à identidade da região. O programa inclui uma mostra de cães da Serra da Estrela, conversas sobre a raça, uma exposição de fotografia ao ar livre e um workshop dedicado à criação responsável, funcionalidade e saúde animal, orientado pela médica veterinária municipal Cláudia Correia. Haverá ainda demonstrações de serviços da empresa sem pelos, terminando amanhã com um lanche convívio entre os participantes. A Casa do Pessoal do município de Mangualda promove esta terça-feira a segunda edição da caminhada Neon e Neon Party, aberta a toda a comunidade. O encontro está marcado para as 19 horas no Largo do Torcoto, seguindo-se uma caminhada de cerca de 4,5 km pelas ruas da cidade. Depois da caminhada, a animação continua no Largo das Escolas, com música a cargo de DJ Oscar. As inscrições podem ser feitas até ao início da iniciativa e a organização espera reunir entre 200 e 250 participantes. A Vila de Nelas recebe esta próxima quinta-feira, pelas 18h, o podcast do Dão, integrado na programação da 35ª Feira do Vinho do Dão. A iniciativa decorre junto à estátua dos Canção e vai reunir vários especialistas para uma conversa sobre enologia, inovação, tecnologia e conhecimento na região demarcada do Dão. Moderada pelo jornalista José Luís Araújo, o encontro pretende debater os principais desafios e oportunidades do setor vitivinícola, bem como o presente e o futuro dos vinhos do Dão. A iniciativa realiza-se no ano em que se assinalam os 60 anos da estátua dos Canção e integra a Feira do Vinho do Dão, que decorre nelas de 3 a 6 de setembro. E o município de Gouveia e o Servas promovem no próximo dia 13 de setembro uma caminhada dedicada à descoberta da biodiversidade de verão na Serra da Estrela. O percurso terá cerca de 14 km, com dificuldade média, começando no Mondeguinho, nascente do Rio Mondego e terminando no Curral do Negro. Ao longo da caminhada será possível conhecer e observar a fauna e a flora, características da montanha nesta época do ano. O ponto de encontro está marcado para as 7 da manhã no Curral do Negro, sendo depois assegurado o transporte dos participantes até ao início do percurso. A participação está limitada a 25 pessoas e as inscrições decorrem até 10 de setembro ou até ser atingida a lotação máxima. A inscrição inclui almoço e seguro. E agora vamos ao desporto. A edição é de João Cruz.
13: No passado fim de semana, realizou-se a primeira eliminatória da Taça do Portugal 2026-2027. As equipas da Associação Futebol de Viseu, o Sinfãs venceu 1-0 o Sporting de Espinho. O Mortágua foi à Covilhã empatou 0-0 após prolongamento dos pontapés de penalti, venceu por 4-2. O Castro Leire e Lamelas ficaram isentos desta primeira eliminatória. O Guarda Futebol Clube foi ao Fundão vencer a Académica local por 6-0. O Livrense venceu o Penalva do Castelo por 4-0. No final da partida, ouvimos o técnico penalvense Carlos Agostinho, que confessou não estar satisfeito com a

0: pensa que vença. O importante era saber da dificuldade, que dificilmente iríamos ganhar este jogo, mas manter aquilo que nós trabalhamos, organização, muita paciência, muito sacrifício, porque nós estamos muito atrasados em relação a eles. E a proposta que eu fiz no intervalo foi: vamos para outro jogo. Este acabou e agora vamos começar um novo jogo.
1: João Cruz, no fecho deste Bloco de Notícias, aqui na sua rádio.
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2: Olá. Dizia alguém: o mundo não precisa de vaidades no trono. Precisa de corações que servem, mesmo sem aplausos. O verdadeiro poder não está em mandar, mas em cuidar, construir e servir. A inutilidade é perigosa porque desgasta o bem comum, desencanta os honestos e fortalece os oportunistas. E mais grave, pode fazer com que muitos passem a desacreditar da própria política, das instituições e do valor do serviço. Mas há a esperança que renasce quando nos lembramos de que nem tudo inútil se mantém no poder por muito tempo. Mais cedo ou mais tarde, a verdade recupera a presença e o tempo revela o que só foi espuma. Mas há esperança, aliás, há sempre, porque a mentira tem pressa, mas a verdade tem raiz. Felizmente, que há acordar, pensar, acolher com consciência e valorizar quem trabalha no silêncio e constrói com firmeza. Pense nisto, já que este é certamente o lugar da vida.
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1: 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São 19 horas.
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6: 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São 20 horas.
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7: Bem-vindos. Estas são as notícias na Antena Livre. O Parque Municipal de Ceia recebe no próximo sábado as comemorações do Dia Mundial do Cão da Serra da Estrela. A iniciativa decorre entre as 10 da manhã e o meio-dia e meia e pretende valorizar e preservar esta raça portuguesa profundamente ligada à história e à identidade da região. O programa inclui uma mostra de cães da Serra da Estrela, conversas sobre a raça, uma exposição de fotografia ao ar livre e um workshop dedicado à criação responsável, funcionalidade e saúde animal, orientado pela médica veterinária municipal Cláudia Correia. Haverá ainda demonstrações de serviços da empresa sem pelos, terminando amanhã com um lanche convívio entre os participantes. A Casa do Pessoal do município de Mangualda promove esta terça-feira a segunda edição da caminhada Neon e Neon Party, aberta a toda a comunidade. O encontro está marcado para as 19 horas no Largo Doutor Couto, seguindo-se uma caminhada de cerca de 4,5 km pelas ruas da cidade. Depois da caminhada, a animação continua no Largo das Escolas, com música a cargo de DJ Oscar. As inscrições podem ser feitas até ao início da iniciativa e a organização espera reunir entre 200 e 250 participantes. A Vila de Nelas recebe esta próxima quinta-feira, pelas 6 da tarde, o podcast do Dão, integrado na programação da 35ª Feira do Vinho do Dão. A iniciativa decorre junto à Estátua dos Canção e vai reunir vários especialistas para uma conversa sobre enologia, inovação, tecnologia e conhecimento na região demarcada do Dão. Moderada pelo jornalista José Luís Araújo, o encontro pretende debater os principais desafios e oportunidades do setor vitivinícola, bem como o presente e o futuro dos vinhos do Dão. A iniciativa realiza-se no ano em que se assinalam os 60 anos da Estátua dos Canção e integra a Feira do Vinho do Dão, que decorre nelas de 3 a 6 de setembro. e o município de Gouveia e o Servas promovem no próximo dia 13 de setembro uma caminhada dedicada à descoberta da biodiversidade de verão na Serra da Estrela. O percurso terá cerca de 14 km, com dificuldade média, começando no Mondeguinho, nascente do Rio Mondego e terminando no Curral do Negro. Ao longo da caminhada será possível conhecer e observar a fauna e a flora, características da montanha nesta época do ano. O ponto de encontro está marcado para as 7 da manhã no Curral do Negro, sendo depois assegurado o transporte dos participantes até ao início do percurso. A participação está limitada a 25 pessoas e as inscrições decorrem até 10 de setembro ou até ser atingida a lotação máxima. A inscrição inclui almoço e seguro. E agora vamos ao desporto. A edição é de João Cruz.
8: No passado fim de semana, realizou-se a primeira eliminatória da Taça de Portugal 2026-2027. As equipas da Associação Futebol de Viseu, o Sinfãs venceu 1-0 o Sporting de Espinho. O Mortágua foi à Covilhã, empatou 0-0 após prolongamento dos pontapés de penalti, venceu por 4-2. O Castro de Leire e Lamedas ficaram isentos desta primeira eliminatória. O Guarda Futebol Clube foi ao Fundão vencer a Académica Local por 6-0. O Livreense venceu o Penalva do Castelo por 4-0.

0: João Cruz no fecho deste Bloco de Notícias aqui na sua rádio.
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6: 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Boa noite. São 21 horas. 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
2: Lavo os pratos sempre sorrindo e cantando, porque se estavam sujos é porque você tinha alguma coisa para comer. Nesta vida temos três professores importantes e também um momento feliz. Mostra que não precisamos mudar. O segundo, momento triste, mostra que precisamos mudar. E o terceiro, momento difícil, mostra que somos capazes de superar. Boa noite, bom trabalho, bom descanso, boa viagem. Seja qual for a forma que nos seja ouvir, seja bem-vindo a mais uma edição do Expresso da Noite aqui na sua Antena Livre, a partir do Bovei 89.6, e dizer-lhe que estamos com 17 graus. Exatamente cá por Gouveia, diz-lhe também que 21 graus para Aldeia da Ponte, 22 para Freixeneda, 20 para a Guarda, 18 para Pena Verde.

Moldes 17 graus para Alcofra e Santa Cruz da Trapa 18 graus, para Aveiro também 18, para Cantanhede 19 graus, para Luz 19 graus, para a Figueira da Foz 19, para Coimbra também 19, para Soura 18 graus, para Leiria e Pombal 18 graus, para Miranda do Corvo e para Alousa 18 graus, para Pampilhosa Serra 18, para Castelo Branco 24, para o Fundão 22. Bom, e vamos então dizer-lhe que habitualmente tem por vossa conta o 234-552435 e também o 964067212 para que possa contactar connosco e pedir a música que quer ouvir. Claro que também nos pode ouvir online em qualquer parte do mundo, esteja onde estiver, está a ouvir a Antena Livre, a rádio mais feliz de Portugal, e dizer-lhe que nos ouve então através do online 89.6 FM e claro que .pt. E vamos lá então iniciar e dizer-lhe que estamos por cá prontinhos para falar consigo. Vamos lá então iniciar e dizer-lhe que seja bem-vindo a mais uma edição do Expresso e claro que conto consigo aí deste lado e dizer-lhe que, olhe, seja bem-vindo e vamos lá então iniciar. Boa. Exatamente com Baltimore, Tarzan Boy.

0: começar Zamboy com Baltimore, este tema que já tem, pai, 40 anos, que eu me lembro. Comecei a fazer rádio e já passava Baltimore com Tarzan Boy. Vamos lá então agora para o telefone e começamos por... Olhe, por Penacova, minha amiga Dolores Almeida, muito boa noite.
1: Boa noite, alguém para Penacova, mas olha que ele não é cá a fogo.
0: Pois eu sei, eu vi nas notícias, minha amiga.
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0: através do fogo. Que ele anda a colar anda mesmo para cima da vila.
1: Meu Deus, olha, neste tempo quem é que diria que ainda havia fogo?
0: Também não sei quem é que faz uma coisa destas. Ele é na livraria de Mondego.
1: É pena, minha amiga. Eu sei mais mas onde é. É pena. Olha, e diga-me então uma coisa. Vamos ouvir aqui Tiago Silva Biquim Barreiros Puxa o Fogo. Deve ser para ainda atear mais o fogo. E quem é que vai indicar a minha amiga?
0: Olha, vai para a filha, filhos, netos. Vai para o Sr. Armando. Vai para a Lucinda Costa. Vai para a Rosa Maria. Vai para o Fernando Silva. Vai para aqueles senhores de Eiras.
1: Sim, o Joaquim e a Dona Maria. O Joaquim.
0: Dona Maria e o Sr. Joaquim. Vai para a Dona Cesária. Vai para o Carlos Moraes e esposa. Vai para a Cristina. Vai para o Arménio. Vai para o Mangueiras, vai para o Sr. Mota, vai para a Dona Feliz Bela, vai para o senhor, para o António Macedo, para a filha, para o neto, para o genro, para a mana, para a Dona Virgínia, um beijão para
1: muito
0: todos
1: obrigada.
0: E até amanhã, se Deus
1: quiser,
0: uma boa noite de descanso,
1: muito
0: tudo
1: obrigada.
0: Bom, saúde para toda a gente.
1: E cuidado com o incêndio, está bem?
0: Pronto.
1: Cuidado aí com o incêndio, está bem, minha amiga? Até amanhã, se Deus quiser, um abraço para o marido, para si, um beijinho, até amanhã, se Deus quiser, está bem? Obrigado.
0: Amanhã,
1: vamos
0: lá.
1: Até amanhã. E vamos dar o telefone da minha amiga Conceição. Ô, Conceição, muito boa noite.
2: Boa noite, António Macedo, como está?
1: Eu estou muito bem, a minha amiga, como é que vai?
2: Também estou.
1: Ainda bem. Olha, e diga-me então, o retrato sagrado com o Neo Monteiro vai para quem?
2: Para dedicar à minha família, para quem estiver a ouvir, para vocês também.
1: Muito obrigada.
2: E para aquela senhora da pandereta, que é muito cómica.
1: Lucinda Costa.
2: Sim, para a dona Lucinda.
1: Muito obrigada. Olha, um grande beijinho então para
2: até
1: si.
2: Até amanhã.
1: Até amanhã, se Deus quiser, minha amiga. Até amanhã, se Deus quiser. E vamos então agora o nosso seguinte também.
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1: Exatamente. E vamos lá então agora com o Puxa ou Fol e Tiago Silva e Kim Barreiros, a pedido da amiga do Lojo Almeida em Penacova, e dizer-lhe que temos aí para sortear. Olha, ainda não pensámos, vamos ter que pôr aqui a roleta a funcionar para depois tentarmos saber quem é o vencedor. Vamos lá então agora, 23455, 2435 e 964067212.

0: E foi então assim que estivemos por cá a ouvir o Puxa o Fone com o Tiago Silva aqui em Barreiros. Pois é. É pedido da Dolores Almeida e Benacova, onde neste momento anda até um incêndio. E vamos de novo para o telefone. Agora vamos dar um saltinho até à luz, amigo Herménio Paiva. Muito boa noite.
1: Boa noite.
0: Então, como é que está o meu amigo?
1: Estou bem, já aqui esticadinho.
0: Pois é. Olha como é que correu o seu primeiro dia de trabalho. Diga-me lá.
1: Correu bem.
0: Correu bem. E olha, vamos então vir aqui o retrato sagrado com o Nel Monteiro. Quem é que vai dedicar, meu amigo? Vai junto com a Constituição. Quem é que vai dedicar?
1: É para eu ouvir, para vocês aí. Aqui está a minha vizinha para a pé na cova. Tenha cuidado com o fogo.
0: Pois é.
1: E para o nosso amigo Carlos Ferreira no Luxemburgo,
0: sim,
1: Carlos Ferreira no Luxemburgo,
0: sim.
1: A nossa amiga Cristina Ferreira, a todos que me dedicam e a todos que estão a ouvir, com muito, uma boa noite.
0: Muito bem, meu amigo, olha, um grande
1: e
0: abraço.
1: E ao meu irmão e a minha cunhada, não sei se estão a ouvir.
0: Bom,
1: também,
0: se tiverem, olha, um grande abraço para eles também, meu pedido desculpas. Olha, um grande abraço para si e até amanhã, se Deus quiser, está bem, amigo?
1: Obrigado.
0: Até amanhã, Herménio. E vamos então, nós seguindo agora com o retrato sagrado com o Nel Monteiro. Vamos lá então. De novo aí por vossa conta, os dois terminais telefónicos, 2345525235 ou 964067212.

0: dia voltamos então de novo para o telefone. E assim sendo, amiga Cesária, muito boa noite.
1: Boa noite, Sr. António Macias.
0: Então como é que está a minha amiga?
1: Olha, estou aqui estendida a ouvir.
0: Faz muito bem, minha amiga. Olha, e diga-me então, vai junto com esta música do Retrato Sagrado de Nel Monteiro, a quem é que vai dedicar?
1: Olha, e a primeira é esta senhora, a Dona Lourdes.
0: Muito bem.
1: Foi a primeira que me cortou a chamada também. Para lá, para o Sr. Joaquim, para Coimbra, para a Sra. Maria, para a Dona Lucinda, para a Dona Lola e família. Para essas senhoras aí desse lado todas.
0: Muito
1: lá
0: bem.
1: Para, ali para o Carlos Moraes e esposa.
0: Cá estamos por ele.
1: Adéria e família. E para a senhora Adéria da Tocha. Para os senhores bombeiros. Cantaninha de Tocha. Difícil é anda para aí, miséria.
0: Pois é, minha amiga. Em Penacova.
1: E para o senhor Plácido. E para o senhor José Abreu. Para a senhora Filomena Pedro. Olha, para esta família toda. Para
0: muito
1: a sua
0: bem.
1: Mana, para a sua filha. E para o menino Francisquinho.
0: Muito bem.
1: E para vocês os dois, Sr. António e Sra. Virgínia. Até amanhã, se Deus quiser.
0: Até amanhã, se Deus quiser, minha amiga. Um bom descanso e até amanhã. Um beijinho então para si, está bem? Até amanhã, se Deus quiser. Até amanhã e vamos. Até amanhã. Vamos então agora sim ouvir na atualidade Retrato Sagrado com o Nel Monteiro. Se quiser aparecer por aí, faça favor 2345-52435 ou 96406-7212.

0: foi então assim que estivemos a recordar Nel Monteiro, Retrato Sagrado, sem dúvida. Noite e dia para mim.
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0: E vamos lá então para os telefones de novo e vamos agora desta vez até Santa Cruz da Trapa. Amiga Rosalina, muito boa noite.
2: Boa noite, Sr. António e todos os ouvintes e participantes.
0: Então como é que vai a vida da minha amiga?
2: Olha, agora já estamos preparados, que é para ir descansar um pouco para amanhã tornar lá à vida.
0: Pois é. Olha, tem aqui alguém que lhe quer dizer alguma coisa. Ó, Felizbela, muito boa noite.
2: Dona Felizbela.
0: Felizbela, boa noite.
3: Boa noite.
0: Olha, diga boa noite aí à Rosalina.
2: Felizbela, então está tudo bem consigo ou quê?
3: Oh, Dona Rosalina, até que enfim que nós falamos as duas.
2: É verdade. Há sempre uma primeira vez para tudo.
0: Pois é.
3: Sim, há sempre uma primeira vez para tudo, sim senhor. Está tudo bem?
2: Isso é. Olha, acabamos andando um dia de cada vez.
3: Nós,
2: se for só os
3: eu
2: dois,
3: também,
2: é
3: acabo andando.
2: Até o vosso nome está melhor agora dos seus problemas ou quê?
3: Não estou melhor, não.
2: A minha perna partida está-me a dar que entender.
0: Pois é,
2: quando chega de meio-dia para a noite, fica maluquinha.
3: Olha, uma vida.
0: Já falamos. Felizbela, não te ligo, já falamos, está bem? Já falamos. Rosalina, e completa lá então a dicatória, está bem?
2: Ora, então, vai então para a Dona Felizbela, para toda a família, tudo de bom. E para os senhores da Madeira, o senhor Plácido Nóbrega, o senhor José Abreu, a Dona Maria, o senhor Joaquim, a Dona Lola e os filhos. A Dona Bela Lúcia, filha de Beatriz, a Dona Aldina Rosa, o Sr. Fernando Pombal, o Sr. Hernando da Aveira, que anda muito saladinho, não sei o que é que aconteceu ao homem, certo, está de férias.
0: Pois, provavelmente.
2: Aí,
0: será para a terra
2: dele. Para a Dona Teresa, e para a Dona e Ana Maria de Doutor, para a Dona Irene, para o Sr. Eduardo Mota, para o Sr. Silvano de Lasseco, e parece que não deixei ninguém para trás. Se deixei, fica para amanhã.
0: Fica para amanhã.
2: E para si, para a sua filhinha, para o seu netinho.
0: Muito obrigada.
2: Para o seu gerro, para a sua mana. A Dona Virgínia, tenham todos uma boa noite.
0: Igualmente, para si também.
2: Muito obrigado.
0: Muito obrigado da minha parte. Um grande abraço para o marido, para si. Um grande beijinho. Até amanhã, se Deus quiser. Também, minha amiga. Até amanhã, se Deus quiser. Até amanhã, até amanhã. E vamos então aqui agora ainda à Felizbela, que está aqui no outro telefone. Ó, Felizbela, boa noite.
4: Boa noite, Sr. António.
0: Então, como é que vai a minha amiga?
4: Boa na mesma. Este problema não passa, não faz mal, mas tenho que aguentar.
0: Pois tem que ser, tem muita força. E diga-me então uma coisa: para quem vai a música, minha amiga?
4: Olha, vai para o meu marido com um beijinho, vai para os meus filhos, para as minhas noras, para os meus netinhos, tudo de bom. E vou também aqui dedicar a alguém. A Aldina Rosa de Moquinhas, Sr. Silvério e a Dona Olga de Viseu, que nunca mais ouvi esta senhora. Rubem do Sul de França. E para a Tambaia também para a Dona Rosalina, que já falei com ela. Um beijinho muito grande para ela. E para o marido, tudo de bom. E vai para aquela família toda da Madeira, da Calheta, para o Sr. Palácio e para o Sr. Abreu. Armando Trancoso e Armando Paiva, são dois Armandos. Dona Eugénia, e vai também para a sua irmã, que eu ontem esqueci-me de dizer. Um beijinho para ela. Dona Lola, as melhoras, tudo de bom, um beijinho. Fernando Silva de Pombal, Lourdes Almeida de Guimarães, Ana Maria de Touro, Lucinda Costa, Dolores de Penacova, Vera Lúcia, Joaquim, sua mulher é Maria, um beijinho para os dois e as melhores para o senhor Joaquim. E vai para o Vasco Costa e Luís de Mozelos, e vai para a Maria Rosa, Dona Irene Fornos Algordas, Eduardo Mota, Isabel Fornos Algordas também, Isabel Costa e a Trazinha dos Queijinhos. Um beijinho muito grande para si, Sr. António, e para a sua senhora, e para a sua família também, tudo de bom.
0: Muito obrigada, minha amiga.
4: E passe uma boa noite e tenha uma boa viagem, está bem?
0: Muito obrigada, até amanhã, um grande abraço para o marido, para si, um grande beijinho, até amanhã, se Deus quiser, está bem?
4: Está bem,
0: até amanhã, até amanhã, minha amiga, até amanhã. De novo, e ficam por vossa conta, então, o 2345-52435 e o 9640-67212, e vamos lá então ao padre da minha aldeia, com o amigo Rui Alves.

0: Este Rui Alves está nada para enterrar as pessoas. Enterra uma, duas e três vezes. Vamos lá, mas é para o telefone. E vamos dar um saltinho então até Mangual. Amigo Vasco Costa, muito boa noite.
1: Ora, muito boa noite, amigo António Macedo.
0: Então, como é que está o meu amigo?
1: Olha, já estou na horizontal.
0: Faz muito bem, é assim mesmo. Olha, e diga-me então uma coisa, vamos ouvir aqui a seu pedido Nilton César, espera um pouquinho mais para eu ir também para a cama. Olha, e diga-me lá então, o que é que vai dedicar o meu amigo?
1: Olha, vai para todos os bravos Vítor, que estão a combater o fogo ali em Penacova.
0: Pois é, que não está nada bom, não é?
1: Exatamente. Infelizmente. Bem, calor, logo ocorrente.
0: Pois é.
1: É o país que temos.
0: Meu Deus.
1: E vai para todos os bravos Vítor, vai para todo o pessoal da GNR, vai para todos os meus camaradas que estão nos postos de vigia da GNR, que não transmitem ocorrências,
0: uhum,
1: ou que não carreguem na patilha do lado direito.
0: Exatamente.
1: Que é bom sinal.
0: Uhum.
1: Olha, e vai para toda a grande família da rádio.
0: Muito obrigado, meu amigo.
1: Que tenha uma santa noite, muita paz e saúde. Que
0: igualmente,
1: é
0: assim também. Olha, um grande abraço. Até amanhã, se Deus quiser também. Até amanhã, meu amigo. Até amanhã. De novo, e ficam por vossa conta então o 964067212 ou o 23455-2435. Apareça por aí. E vamos lá então agora, nós seguindo também. Aí está, Nilton César. Espera um pouquinho mais para recordar.

0: Vamos lá então de novo para o telefone. E agora vamos lá então até Coimbra. Amiga Lola, muito boa noite.
1: E António
0: Martino. Então como é que está a minha amiga Lola?
1: Estou cumprido.
0: Faz muito bem. Olha e diga-me então uma coisa, minha amiga. Vamos ouvir Mãe Santa Mãe com o Luís Filipe Reis. E quem é que vai dedicar?
1: Também seria António Martino. Também daria energia para ser irmã, para a sua filha, para o seu neto e para o seu genro.
0: Muito obrigada.
1: Para a minha vida. A ver a luz do Oliveira do Ana Sofia Beatriz. Para o Rubem de França. Para a Cidade de Canida. Para o Carlos Moreira e para a Maria de Santa Lima. Para a Valida. Para a Ana Sofia de Queiros. Para a Viseu, para a Dona...
0: Para a Dona Feliz Bela. Uhum.
1: Para a
0: Joelida. Também, também, Santa Cruz da Trapa. Uhum.
1: Para a Mota. Esposa e filho, com beijinhos. Pai para o Ciclo de Escolha. Para a Filha da Maria Santa Clória. Pai para a Lourdes Maria da Figueira.
0: Muito bem.
1: Pai para a Bandeira, para os Cacós, que dão-me Sandir e com beijinhos.
0: Uhum.
1: Para a Bandeira, Sandir e com beijinhos. Vai para o filho da Costa. Está para todos.
0: Muito bem, é assim mesmo.
1: Está para mim, muito bem. Está a minha irmã de viagem. E está a ver, é melhor.
0: Muito obrigada, minha amiga. Olha, um grande beijinho ainda para si. Uma santa noite e até amanhã. Um abraço para o Paulo, para o António. E até amanhã, se Deus quiser, então, é minha amiga. Até amanhã, até amanhã, muito obrigada. Vamos então agora nós seguindo Mãe Santa Mãe de novo aí por vossa conta. Ficam então o 964067212 ou 23455-2435. E vamos lá então, Mãe Santa Mãe com o Luís Filipe Reis.

0: A Lola pediu e nós passámos. Mãe, Santa Mãe, Luís Filipe Reis. Voltamos então para Coimbra, para o bairro da Santa Apolónia. Ontem à minha espera a minha amiga Maria. Maria, muito boa noite.
1: Boa noite, meu amigo António.
0: Então como é que vai a minha amiga?
1: Olha, eu vou bem, estou na cama.
0: Pois está bem. Olha, diga-me então uma coisa, minha amiga. Vamos ouvir aqui Meio Tempo Passa com Gilberto Amaral. A quem a quer dedicar?
1: Olha, vai para o Sr. Plácido, para a esposa, para a menina dele, para os netinhos e para o genro. Vai para o Sr. José Abreu, esposa, vai para a Dona Loli Filhos, vai para a Dona Isabel Silva, vai para a Dona Rosalina.
0: Sim.
1: E o marido. Uhum. Vai para a Dona Cesária.
0: Muito
1: vai
0: bem.
1: Vai para a Dona Aldina Rosa. Vai para a Dona Isabel Silva.
0: Muito bem. Uhum.
1: Vai para a Dona Lucinda Costa. Vai para a Dona Felizbela Bota. Acho eu.
0: Sim, sim. Uhum.
1: Enganei-me.
0: Uhum.
1: Para Eduardo Mota.
0: Muito bem, Eduardo Mota.
1: E para a Dona Maria Armanda. E para a Dona. Não, é para a Dona. Para aquela senhora que fala, que começou. Não é nada, é uma senhora que falou agora há pouco tempo.
0: A Felizbela?
1: Foi.
0: Uhum. Ai, Dores Almeida e Penacova, sim senhor, no incêndio. Muito bem.
1: Os meus olhos não beijam.
0: Muito bem, minha amiga. Olhe, paciência. Uhum.
1: E beijinhos para
0: muito
1: o senhor
0: obrigada.
1: António,
0: uhum.
1: Para a menina, para o marido, para o Francisquinho.
0: Muito bem.
1: Para a Bruna, uhum. E para a sua mana.
0: Muito obrigado.
1: Até, amanhã,
0: até mais logo, se Deus quiser, está bem, minha amiga? Até mais logo, sim. Até mais logo, um abraço para o Joaquim. E vamos então agora ao nosso seguinte, mãe, o tempo passa com o Gilberto Amaral. E de novo ficam por vossa conta o 23455-2435 e também o 964067212.

0: foi então assim que estivemos a ouvir Gilberto Amaral com Meio Tempo Passa. Pois passa, passa e passa muito rapidamente.
1: Sim, não volta mais, mas deixa mais.
0: Vamos voltar então para o telefone e vamos dar um saltinho de canas de senhorinho. E assim sendo, Anabela, muito boa noite.
2: Boa noite.
0: Boa noite, como é que vai a minha amiga?
2: Oh, tudo bom.
0: Ainda bem. Olha, diga-me então, vamos ouvir aqui Dulce Pontes, Amor a Portugal, a quem é que vai dedicar?
2: Olha, vou dedicar a toda a minha família, mas principalmente quero dedicar ao meu irmão Jorge, que ele também está sempre a ligar para vocês a dedicar-nos a
0: mim. Muito bem.
2: Ao Titicá. E dedicar, pronto, ao resto, a toda a família e então principalmente ao meu irmão.
0: Muito obrigado. Um grande beijinho para si, aparecer por aí mais vezes. Olha, foi um prazer falar consigo. Até à próxima, está bem?
2: Também foi todo meu.
0: Muito obrigada, minha amiga.
2: Uma boa noite.
0: Até à próxima, se os quiser. E vamos então dar-lhe este conselho.
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0: Exatamente, somos nós, a partir de Gouveia. E diz-lhe então que vamos seguindo com Lourdes Fontes, Amor a Portugal, pedindo então pela Anabela, que nos ouve em cana, senhorim. Voltamos então depois para a segunda hora. Até lá.

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0: 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Boa noite. São 22 horas. 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

0: Cá estamos nós então prontinhos para a segunda hora do Expresso esta noite e vamos começar então por Severo de Volga. Minha irmã, muito boa noite.
1: Sim, mano, boa noite.
0: Boa noite, como é que vais?
1: Graças a Deus estou bem, mano. Graças a Deus.
0: Graças a Deus. Né? Ainda bem. Sim, sim, também já estou bem, graças a Deus. Olha, diz-me então uma coisa, Céline Dion Mayer de Ligouan, para quem vai?
1: Mano, é para ti, como sempre, para a tua esposa, para todas as pessoas que me dedicam, que eu não vou mencionar nomes, né?
0: Muito bem.
1: E para o pessoal dos Açores e da Madeira e também para os nossos imigrantes e os nossos doentinhos.
0: Muito
1: a todos
0: bem.
1: Uma boa noite. Fica em paz e com Deus, né, mano?
0: Fica com Deus também. Até amanhã, se Deus quiser, está bem?
1: Tchau, mano.
0: Beijinho.
1: Muito obrigado.
0: Até amanhã,
1: tá bem,
0: até amanhã, se Deus quiser. Tchau, muito obrigado. Vamos ainda agora o nosso seguindo para Vila Nova de Paiva. Assim sendo, amiga Ana Maria, muito boa noite.
2: Boa noite, Sr. António.
0: Então como é que vai a minha amiga?
2: Vou aqui, claro, queria entrar, não conseguia entrar, pois como é que eu havia de entrar?
0: Então diga-me lá, depois, aí ligava o 23455397, não era?
2: Claro, as meninas diziam-me que foi alterado.
0: Pois é, pois foi provisoriamente.
2: Assim,
0: é provisório, minha amiga. Dentro de, penso que amanhã o além já estará resolvido. Olha, e diga-me então uma coisa: vamos ouvir a seu pedido. A gaveta está vazia e está mesmo com a Amantes do Alentejo. A quem é que vai dedicar, minha amiga?
2: Olha, vai para o Fernando, vai para a Dona Virgínia, vai para a sua mana, vai para a Dona Aldina Rosa, para o Sr. João Machado e para a Prima Feliz Bela,
0: uhum.
2: A Teresa dos Queijos e para o Vasco de Mangualdo e para a esposa.
0: Muito bem.
2: O Sr. Eduardo Mota e para a Dona Irene. Obrigada, Irene.
0: Uhum.
2: A Dona Rosalina de Santa Cruz da Trapa, a Alice de Negrelo, o Sr. Joaquim de Rio Torto, o Sr. Joaquim de Santiaguinho, o José Coelho de São Pedro de França, Vera Lúcia e também para os Açores e para a Madeira. Um beijinho para todos e para todos os outros.
0: Muito obrigada.
2: Até amanhã.
0: Até amanhã, minha amiga. Um grande beijinho para si. Olha, eu vou passar a ler o número mais devagar, está bem?
2: Pois, porque o senhor
0: disse
2: tão depressa que eu não conseguia captar.
0: Pois é, minha amiga. Olha, desculpa, um beijinho até amanhã, se Deus quiser.
2: Até amanhã.
0: E vamos agora ficar de novo com o 964067212 ou 23455-2435, aí por vossa conta. E vamos lá então agora o nosso seguindo. 89.6 E vamos lá com a Céline Dion Mayer de Ligouan a pedir minha irmã Severo de Volga.

0: feito assim que estivemos a ouvir e a recordar também a Céline Dion, Mayer de Lugoana, pedi a minha irmã em Severo do Voga. E vamos lá então agora para os dois telefones, tenho dois ocupados neste momento e vou começar aqui pelo do lado direito. Amiga Lucinda Costa, muito boa noite.
1: Olá, António Macedo e todos os ouvintes que já falaram com António Macedo. Sejam todos bem dispostos para o Lucinda Costa, que está vindo muito forte, toda a gente gosta.
0: É isso mesmo.
1: E é um espetáculo, Lucinda.
0: Oh, Lucinda, diga-me então, vai junto aqui com a música que pediu a Ana Maria em Touro, que a gaveta está vazia com amantes do Alentejo, quem é que vai dedicar?
1: Oi, vou dedicar à Ana Maria, eu gosto muito do nome Ana Maria. Eu imagino para ela e pronto, eu vou à aldeia dela, eu imagino para ela e para toda a família dela. E ela vai para o António Macedo.
0: Muito obrigada.
1: Vai para a sua menina, vai para o seu menino, vai para o seu genro, vai para a sua irmã, vai para a Tininha, vai para a Dona Suizela, vai para as Louras, vai para a Dona Aldina Rosa.
0: Olha, quer dizer boa noite à Aldina Rosa.
1: Ah, então, ai, ela já hoje falou na rádio também.
0: Oh, Aldina, muito boa noite. Aldina, boa noite. Diga boa noite à Lucinda Costa.
1: Dona Aldina.
2: É nada, é nada. Que
1: ai, eu não tenho que carregar uma pandeireta. Olha,
2: eu tenho que carregar uma pandeireta.
0: Oh, Aldina, já falo consigo, Oh, Lucinda, completamente indicatória, está bem?
1: E olha, para também para a Madeira, para o meu compadre, para o senhor Zé, para a esposa, para o senhor Plácido e família. É para a Dona Maria e para o senhor Joaquim e as mulheres dele. É para a Dona Cesária. Olha, é para. Sinceramente, eu não sei mais nomes, eu dou em dois.
0: Muito bem. Olha e diga-me, e qual é o instrumento que tem para hoje?
1: Foi a pandeireta que foi para a Dona Aldina. Agora tinha para si. Olha.
0: Vamos lá. Aí estão os ferrinhos da Lucinda Costa, é assim mesmo. Gostei, é assim mesmo. Muito obrigada.
1: Olha, arranjo-me ferrinhos também.
0: Olha, Lucinda, um grande beijinho até amanhã, se os quiser, está bem? E igualmente, para si também, até amanhã, minha amiga. Até amanhã, igualmente também, até amanhã.
1: E um bom mês de
0: setembro, que está a começar agora, e já começamos no primeiro dia. Um grande beijinho para si. Olha, e vamos lá então agora à Aldina. Oh, Aldina Rosa, muito boa noite.
2: Olá, senhor, dá-me um boa noite, como é que estou?
0: Ah, eu estou muito bem, como é que está a minha amiga?
2: Eu pensei que é a minha namorada há muito bem.
0: Muito bem. Olha, e diga-me então, para quem é que vai a gaveta está vazia? Agora está toda a gente com a gaveta vazia, não é? Pois é. Olha, e vai para quem é a minha amiga?
2: Isto era lindo, era pronto, não era mal estar assim. A música que é assistida é como bem-vindos, não é? A sua filha e para a sua família. A Lucinda Costa, mesmo para ela, sim, é tudo bem.
0: Muito bem.
2: É, o música é a Ana Maria Toura, de Valeria Santa Cruz da Trapa.
0: Ana Maria, agora falei com ela. Esta música foi escolhida por ela.
2: É justo, e está óbvio.
0: Muito bem.
2: Eu vou dedicar ao Sr. Joaquim e à Maria Eduardo Santa Polona, à Lola e ao Filho Paulo, e todos os senhores da Madeira, e para o Irmão Trancoso, a Vera Lúcia e mais que aí, o Fernando Povalo.
0: Muito obrigada.
2: E olha, tudo gostou de visitar, tudo bom, muito obrigada, até amanhã.
0: Até amanhã, um grande beijinho para si. E até amanhã, se os quiser. Muito obrigada, melhor. E vamos lá então agora, nós seguindo três ouvintes a pedirem a mesma música. E vamos lá então, a gaveta está vazia, amantes do Alentejo. De novo aí por vossa conta, fica então 234-552435 ou 964-067212.

Amantes do Alentejo, escolhida então pela amiga Ana Maria em Touro, seguido pela amiga Lucinda Costa em Fala, São Martinho Bispo, e também pela Lina Rosa em Moquinha, Albergaria Velha. Bom, e vocês não ligaram, têm os dois telefones aí por vossa conta. Vamos lá então agora a seguir passar a música para o amigo Carlos Ferreira, que nos ouve no Luxemburgo, e ele aproveita para dedicar a todo o auditório da Antena Livre. Dedica também ainda ao amigo Carlos Moraes, dedica também à família que nos ouve em Miranda do Corvo, dedica também ainda, olhe, todo o auditório e toda a equipa da Antena Livre com votos de uma boa noite. E vamos nós então agora seguindo, porque tenho já por ali o telefone ocupado, e vamos lá então com Don McLean e American Pie, tema de 1971. Agora não é nada disto, é o que quero, é a música que tenho por cá, e vamos lá então agora sim. Não, nada disto. É Don McLean, American Pie, e é essa que eu quero, e essa que vai ter que passar mesmo. Vamos lá então.

feito assim que recuámos ao ano 1971 para podermos recordar também este tema fantástico de Don McLean, American Pie. 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E vamos voltar então para os telefones.

0: E vamos lá então para os telefones e vamos então até Nespereira, ali ao lado, amigo Eduardo Mota. Muito boa noite.
1: Olá, amigo António Marcelo, muito boa noite, companhia limitada que paga essa gente toda a trabalho na Rádio Antena Livre
0: muito
1: de Gouveia.
0: Muito obrigado, meu amigo. Olhe como é que está a correr.
1: Para já, com todo respeito, um grande abraço e dois beijinhos para a Dona Maria Toro, que já o atendo, que não hoje.
0: Mas apareceu cá hoje e falou em si.
1: Eu já o ouvi.
0: E ela também lhe dedicou. Muito bem.
1: Eu ouvi. Só que hoje, diga lá, faz favor.
0: Sim, diga-me, para quem é que vai a música, a mula da cooperativa?
1: Olha, eu hoje não vou nomear o nome de ninguém.
0: Faz muito bem.
1: As pessoas todas ligam para mim.
0: Sim, senhor.
1: E digo bem para elas. Esta hoje vai só para os grandes inimigos que eu tenho, de quem me quer bem e de quem me quer mal e deseja a morte.
0: Muito
1: agora
0: bem.
1: Com o resto, um grande abraço para si.
0: Muito obrigado.
1: As pessoas que me desculpem porque eu tenho dedicado e que também para mim. Hoje é só assim.
0: Muito bem.
1: Um grande abraço para si, para a sua família toda. E bem-vindos para as pessoas com todo respeito.
0: Muito obrigado.
1: E para as pessoas que eu tenho dedicado e também. Mas hoje não vou nomear o nome de ninguém. Esta canção é só para os grandes amigos e inimigos. E quem quer mal, quem deseja a morte.
0: Muito bem.
1: Um abraço.
0: Aquele abraço e até amanhã, se Deus quiser, meu amigo. Até amanhã. E vamos aqui o telefone, amigo Joaquim, no bairro Santa Apolónia. Muito boa noite.
2: Boa noite, amigo António.
0: Então, como é que vai, meu amigo?
2: Vai-se-me.
0: Tem que ser um dia de cada vez, não é, Joaquim?
2: Exatamente.
0: Olha, e tem o autocarro do amor. Vai para quem?
2: Olha, vai para a minha esposa, em primeiro lugar.
3: Olha, nem quer ir.
0: Oh, Maria, vamos lá, vamos viajar de autocarro, então.
2: Olha, vai para o amigo Ferreiro Plástico, um abraço para ele, um beijinho para a esposa da Nivona, para a filha também, para o Gênero, um abraço e para o Antinho Beijinho, para o amigo Zé Abreu, um abraço para ele, um beijinho para a esposa, para a sua Cristina Pestana, para a sua irmã Pedro, que ainda tinha o filho, um abraço também, para a dona Lola, um beijinho para ela, um abraço para os filhos, para a senhora Isabel Silva, também, para a senhora Isabel Lúcia, filha Beatriz, para o Fernando Silva, irmão Manuel Pita Silva, para o senhor Fusel, o marido e toda a família, para o senhor Gilberto Iraceco,
0: muito bem,
2: para a Paulina Rosa de Mouquinho, para o senhor Eduardo Mota, para o senhor Lourdes da Almeida, para a senhora Zelina e o marido também, toda a família também, para a senhora Felidão, já falei.
0: Muito bem.
2: Para o senhor da Costa também, e para os dois participantes, e há também para o com o Francisquinho, um beijinho para ele.
0: Muito obrigado, meu amigo, muito obrigado.
2: Vós também, tudo bom, e uma boa noite para todos.
0: Igualmente para si também.
2: E até amanhã,
0: amanhã, e para a Maria, um grande beijinho também, está bem?
3: Um grande beijinho.
0: Para si também, Maria, até amanhã, se Deus quiser, minha amiga. Até amanhã, se Deus quiser. E vamos então agora seguindo com a mula da cooperativa, escolhi a Diafa, vamos para interpretar. Vamos lá então. De novo aí por vossa conta, fica então o 23455 2435 ou 96406721.

0: E foi então assim que estivemos a ouvir os Adiafa com a mula da cooperativa, a pedido do amigo Eduardo Mota em Espreira. Vamos lá então agora de novo para o telefone e vamos dar um saltinho até à cidade de Ceia. Amigo Eugénia, muito boa noite.
1: Boa noite, amigo António.
0: Então, eu estou muito bem, como é que vai a minha amiga?
1: Andando com as pernas, não posso.
0: Pois, pois é, senão, olha, pois é. Tem que ser, tem muita força, minha amiga. Olha, e diga-me então uma coisa. Vamos ouvir aqui José Alberto Reis, setembro. A quem é que vai dedicar?
1: Olha, vou dedicar à minha família, à sua família, amigo António, a todo o auditório da Antena Lisboa.
0: Muito bem, muito obrigada.
1: Muita saúde, muita paz.
0: Eu que lhe desejo também, minha amiga.
1: Entrou setembro hoje.
0: Exatamente. José Alberto Reis, setembro. Vamos recordar, está bem?
1: Até sempre.
0: Olhe, um grande beijinho para si. Igualmente.
1: Muita saúde.
0: Muito obrigada, minha amiga. Apareço por aí mais vezes, está bem? Tive um imenso prazer em falar consigo, está bem? Até uma próxima. Muito obrigada. E vamos então aqui ao telefone, onde tenho amigo Luizinho do Chás. Muito boa noite.
2: Boa noite, Sr. António e companhia.
0: Então como é que vai, meu amigo?
2: Olha, estou a cumprir.
0: Faz muito bem. Olha, prefere o autocarro do amor ou quer ouvir setembro?
2: Olha que eu ontem estive fartando de estar aqui a pensar nos números, não consegui. E agora também tinha aqui outros números. Depois pus-me a contar de trás para a frente e esperei até aos 5. Depois dos 5, então a gente tem que tomar conta nesses números.
0: Pois
2: você
0: é.
2: Também diz isso muito depressa.
0: Olha, também é por pouco tempo, meu amigo. Este aqui está só suplente. Depois vem o 2345-51397, que é o nosso número. Olha, e diga-me então uma coisa, meu amigo. Quer ir junto com o autocarro do amor do Jorge Ferreira ou quer ir junto com o setembro do José Alberto Reis?
2: Eu tudo junto com a procura de outras pessoas também querem ir.
0: Exatamente, isso mesmo. Obrigado pela atenção. Olha, e a quem é que vai dedicar?
2: Olhe, para dedicar para o vosso museu, para a sua família.
0: Muito
2: e para
0: obrigado.
2: A tia Lourdes, que ela deve estar a ouvir.
0: Pois
2: e
0: está.
2: Para a senhora Mariana de Touro também já
0: também
2: ouvir.
0: Também está a ouvir.
2: E essa senhora que está, essa menina que estava aí com a caixinha,
0: sim.
2: tumba.
0: Lucinda Costa.
2: É uma palhaça.
0: Pois
2: é. Uma palhaça, sabe?
0: Sem dúvida.
2: E para esses senhores aí da Madeira, que nunca mais falaram no meu nome também. E eles também.
0: Pois é.
2: Uma vez até. Respondi por lá o Jó e ele ficou todo contente. E até amanhã, se Deus quiser.
0: Até amanhã, meu amigo. Bom descanso e até amanhã, se Deus quiser. Está bem, Luís? Até amanhã. E vamos então agora nós seguindo ao Joaquim. Não consegui encontrar a música em pedido, mas tenho aqui Autocarro do Amor de Jorge Ferreira. Vamos ouvir. E se quiser aparecer por aí de novo? 2345-52435 ou 96406-7212. Juntamente com esta música vai também o Luís do Chás de Mozelos.

0: E foi então assim que estivemos a ouvir Jorge Ferreira com o Autocarro do Amor. E vamos lá então para o Expresso mais uma vez para apanhar mais um passageiro, desta vez em Coimbra. E assim sendo, minha amiga Isabel Silva, muito boa noite.
1: Olá, Sr. António, como está? Tudo bem, Sr.
0: António? Está tudo bem e consigo também?
1: Também, olha, para não demorar, vai um beijinho para toda a gente.
0: Muito
1: e
0: essa obrigado.
1: Música é dedicada por toda a gente, está bem?
0: Muito obrigada, minha amiga. Olha, espero que esteja tudo bem consigo e até amanhã, se Deus quiser, está bem, Isabel?
1: Está, até amanhã.
0: Até amanhã, beijinhos para si também, minha amiga. E vamos hoje então agora nós seguindo. Deixe-me dar-lhe também este conselho. Antena Livre 89.6, a melhor música na melhor rádio. E então assim sendo, por vossa conta ficam de novo 234-552435 ou 964-067-212. E vamos lá, José Alberto Reis, recordando setembro, olha, o primeiro dia. Estamos a começar o mês de setembro. Pedido pela Ana Maria, pela Eugênia, que nos ouvem, e também pela Isabel Silva em Coimbra.

amigo José Alberto Reis. Setembro. Tocar com esta fantástica música que nos lembra que estamos em setembro, não é? Primeiro dia do mês de setembro. Setembro. Do ano da graça de 2026. Ouve então a Antena Livre. A partir de Gouveia. 89.6. Essa é a frequência que utilizamos para chegar até si. E vamos então agora no nosso seguinte. Vocês não pedirem os dois telefones aí por vossa conta. E vamos lá então agora com exatamente as Bengals, Eternal Flame, num registro bem mais calmo também. Vamos então assim calmamente até bem próximo das 23. Se você entretanto não resolver aparecer, apareça por aí.

0: Estivemos então a ouvir Bangles com Eternal Flame. E vamos lá então também para mais uma participação. Vamos dar um saltinho até à Ilha da Madeira. Até à Calheta. Temos para a nossa espera, amigos José de Abreu hoje. Muito boa noite.
1: Como é que está o amigo Tony?
0: Ah, eu estou muito bem. Como é que vai o meu amigo José de Abreu?
1: Olha, já estou mais para lá que para cá.
0: Então, diga-me lá.
1: Esteve a fazer vinho.
0: Então, ah, esteve a fazer vinho.
1: Está vindo demora.
0: Uhum. Ah, pois está bom para isso.
1: Já fez um tipo de vinho. Amanhã fazer mais uma.
0: Faz muito bem. É assim mesmo. É preciso bem...
1: Os Zacarias têm estudado. A Madalena vai fazendo o almoço e o vinho. Tem a vizinhança dos amigos.
0: E a Marilu também vai apanhando as uvas, não é?
1: Já também vem.
0: Aí também foi, esteve aí o amigo Plácido.
1: Vem, mas a mulher, mas eu não estou conhada, só estão sentados a comer e pedir. Isso é que é vindo de melhor.
0: Isso é que é vindo de mar, exatamente.
1: Isso é assim, até está para engordar. Não trabalho, só comer.
0: Pois é. Olha, quem é que vai dedicar, meu amigo, o Martim Botafogo no terreiro?
1: Ele agora anda manso.
0: Ainda bem.
1: Quando as modas muito, pobre desconfio.
0: Pois é, pois é.
1: Ela está vendo o vinho para dentro da pipa e já está pensando quando apanhar as chaves. Lá para novembro. Para novembro é que se prova o vinho, dia São Martim.
0: Pois é.
1: Olha, vou dedicar também o compote da Cidade, que eu já fui. Ele não ligou, já ligou, não?
0: Não, hoje ainda não ligou.
1: Olha, e a pança cheia daqui para lá, já não sequer tenho gana de ligar.
0: Pois é.
1: Vai para ele, para a esposa, para a amiga Fulminho Condicial, para a amiga, para o amigo Joaquim, seja quem, um abraço. Para a dona Maria também,
0: muito
1: de Santa
0: bem.
1: Antônia. Para a dona Sória, que ela nunca se esquece da Madeira do
0: Pois não, Abril, pois não.
1: E o meu compadre. Dona Rosolina apanha o boleia, mas a dona Feliz Bela, foram para cá na mesma banca.
0: Pois foram.
1: E de boa orla, nem sequer pagar bonito.
0: Pois foi de boa orla, exatamente.
1: Pois sim, para a dona Rosolina, para a dona Feliz Bela e o marido, também um abraço. E olho para toda a gente, para a dona. Aquela senhora do. Acho que é do. De Penacova.
0: Sim, sim, Penacova.
1: Dona Dolores Almeida.
0: Sim, sim, Pena Cova, que anda lá um incêndio.
1: E para a dona Cesária, para a dona
0: Muito
1: Armanda,
0: bem.
1: Para a dona Lucinda Costa, a minha comode não coma bem a madeira.
0: Pois não.
1: Agora cabri. O professor Armando Trancoso deve estar a apanhar a pipinela.
0: Deve estar lá para a terra dele.
1: O Brasil é chuchu. E para aquele senhor da Mota, o senhor Eduardo Mota, um abraço
0: Muito
1: também.
0: Bem.
1: Para
0: os
1: nossos imigrantes, aquele senhor nos Estados Unidos. O Carlos Ferreira lá no Luxemburgo também,
0: Muito
1: para os
0: nossos
1: padeiros, o Paulo, o Simório, nunca mais ligaram.
0: Pois não, porque olha, temos este número
1: não
0: enquanto não vê.
1: Não tem tempo de ligar.
0: Pois não.
1: Olha para os nossos bombeiros também que estão a trabalhar aí dia e noite, para o amigo António, um abraço.
0: Muito obrigado.
1: E para a dona Virgínia. Um beijinho para a sua menina, para a sua filha e para a sua mana também.
0: Muito obrigado.
1: Olha, vai para que tudo quem já ouviu os pão-lheiros estão dormindo também.
0: Muito bem.
1: E para tudo quem está escutando atrás da porta também vai esta música.
0: Muito bem,
1: fogo
0: amigo.
1: Fogo no terreiro, mas não é para pegar fogo em alto.
0: Não, é só para ouvir, Muito
1: Boa
0: bem.
1: Santa noite para toda a gente.
0: Igualmente.
1: Até amanhã,
0: se os quiser. E vamos então dizer-lhe que a noite é um papel absorvente de muitas tristezas. Durma bem. Não espera que o seu caminho pela vida seja fácil, apenas que o destino final valha a pena. Boa noite, bom trabalho, bom descanso, boas férias, se for o caso, se tiver entrado de férias este mês, tudo corre pelo lado positivo. E dizer-lhe também que a partir agora das 23 está por aí o Canta Brasil, depois vem também a partir da 1 da manhã o amigo Artur Matos para lhe fazer companhia nas madrugadas, depois está por aí a partir das 8 horas da manhã a Cristina Ferreira com Olá Bom Dia, depois vem também a seguir o Paulo Saraiva com Olá Amanhã, faça-lhe companhia. Quero agradecer a todos quantos participaram, e foram bastantes que participaram por cá no Expresso. É assim que eu quero que isto seja interativo, é porque é muito bom para nós. Vamos lá então agora, nós seguindo, até amanhã, se Deus quiser, seja feliz, faça também alguém feliz. E o meu nome é o nome da minha partner para todos, a continuação de uma excelente noite e até à hora certa, até o topo da hora. Fique por aí, bota fogo no terreiro.

0: Seja bem-vindo à Antena Livre. Aqui é música é outra. Obrigado por estar connosco. 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
5: Comprar casa ficou 7,5% mais caro em Portugal no mês passado. É o destaque desta edição do Pulsar Económico.

Em agosto, o preço mediano das casas à venda em Portugal registou uma subida anual de 7,5%, uma queda face aos 8% que tinham sido observados em julho, situando-se nos 3.207 euros por metro quadrado, valor praticamente estável em termos mensais. Em termos regionais, os preços aumentaram em todo o país, com o centro e o Alentejo a liderarem as valorizações, enquanto a área metropolitana de Lisboa registou o crescimento mais moderado, continuando ainda assim a ser a região mais cara para comprar habitação, com uma média de 4.457 euros por metro quadrado. Todas as 20 capitais de distrito e regiões autónomas registaram aumentos anuais, liderados por Faro, com um acréscimo de 18,3%, em contraste com Lisboa, que teve a subida mais contida, com 3,2%, mantendo-se como a cidade mais cara, com 6.227 euros por metro quadrado. E Castelo Branco, como a mais acessível, com 1.075 euros por metro quadrado. Os pagamentos em atraso das entidades públicas atingiram 706 milhões e 100 mil euros no final de julho, o que representa um aumento de 140 milhões e 700 mil euros face a junho. Os dados constam da síntese da execução orçamental divulgada pela entidade orçamental, a antiga Direção-Geral do Orçamento. De acordo